0: identificou possíveis indícios de omissão de rendimentos e de sonegação de impostos. O secretário da Receita Federal, Robson Barreirinhas, destaca os prejuízos para o país.
1: As BETs, elas se tornaram uma doença social no Brasil. E quando se fala de BETs ilegais, esse problema é exponencialmente aumentado. Porque a BET legal não tem nem mesmo a regulação que hoje existe no Brasil. Não existe, por exemplo, impedimento para crianças joguem em BETs ilegais. Não há as ferramentas de autoexclusão, de autolimitação que foram impostas para as BETs legais, prejudicando ainda mais a população brasileira.
0: O ministro da Fazenda, Dário Durigan, disse que as atividades da empresa no país já foram suspensas.
2: A gente já tem uma medida cautelar que suspende a atuação dessa empresa dentro de um processo de fiscalização que já vinha acontecendo com troca de informação entre as demais autoridades. A gente tem conseguido viabilizar esse combate criminal que envolve lavagem de dinheiro, envolve ocultação de patrimônio dessas empresas.
0: Ao todo, foram cumpridos 17 mandados de busca e apreensão em 14 localidades, nos estados da Paraíba, Sergipe, São Paulo, Rio de Janeiro e Paraná. A decisão também prevê a apreensão de bens e valores até o limite aproximado de R$1 bilhão. Reportagem Luana Karen.
3: Estão públicas mais de 2.000 páginas que autorizam 85 empresas de apostas a funcionarem no país.
4: A iniciativa faz parte da política de transparência ativa da Secretaria de Prêmios e Apostas, de acordo com o ministro da Fazenda, Dário Durigan.
2: Os principais documentos de todos esses processos já estão disponíveis, tanto documentos que embasam origem de recursos, quanto documentos da avaliação jurídica e até o documento que é o relatório final da nossa avaliação, que tem ali o contexto geral, quem são os sócios, qual é o ramo de atuação da empresa, qual é o negócio da empresa. Isso fica agora para todas as empresas que pediram autorização, isso fica público, cumprindo com esse compromisso de transparência ativa.
3: A publicação dos documentos está sendo realizada de forma gradual e sem comprometer a proteção das informações que possuem acesso restrito.
4: Ainda de acordo com o ministro Dário Durigan, cerca de 5 milhões de contas estão impedidas de fazer apostas no país.
3: Os bloqueios incluem 3 milhões de beneficiários de programas sociais.
4: Os dados podem ser encontrados na página do Ministério da Fazenda em gov.br/fazenda.
3: As vendas do comércio varejista cresceram 0,5% em junho, na comparação com maio.
4: Os dados são da pesquisa mensal de comércio divulgada nesta quinta-feira pelo IBGE.
5: O volume de vendas do comércio varejista teve um aumento de 0,5% no mês de junho em relação ao mês anterior, mas a média para o trimestre encerrado em junho foi negativa em 0,3%. Entre as atividades com alta estão outros artigos de uso pessoal e doméstico, hipermercados, supermercados, produtos alimentícios, bebidas e fumo, móveis e eletrodomésticos e artigos farmacêuticos, médicos, ortopédicos e de perfumaria. Entre as atividades em queda estão livros, jornais, revistas e papelaria, tecidos, vestuário e calçados, combustíveis e lubrificantes. O gerente da Pesquisa Mensal de Comércio, Cristiano Santos, explica os resultados.
6: Então, das 8 atividades pesquisadas, 4 ficaram no campo positivo. O principal setor que teve crescimento foi de outros artigos de uso pessoal e doméstico. Ali tem resultados de vários nichos, dentre eles de lojas de departamentos, lojas de brinquedos, e teve então um crescimento, foi o topo ali o que mais cresceu. O que mais caiu, né, dessas 8 atividades foi a atividade de tecidos, vestuário e calçados.
5: Na comparação com junho do ano passado, o volume de vendas no varejo aumentou 2,9%. No acumulado do ano, a alta é de 1,9%. Reportagem Luciana Colares de Holanda.
3: Às estimativa para a produção de grãos na safra 2025-2026 deve ultrapassar 360 milhões de toneladas.
4: Segundo o levantamento divulgado hoje pela Conab, a Companhia Nacional de Abastecimento, se confirmado, o volume representa 8 milhões e 500 mil toneladas a mais do que no ciclo passado.
3: O milho e a soja juntos devem compor 90% do total da safra, como explica Silvio Porto, presidente da Conab.
7: Nós temos aqui 180,5 milhões de toneladas de soja, 143 milhões de toneladas de milho. A primeira safra de milho, que foi a grande recuperação, fez com que nós tivéssemos um aumento bastante expressivo. Nós saímos de 24,9 milhões de toneladas na safra anterior para quase 30 milhões.
4: Dentre os produtos de inverno, o trigo deve registrar 5 milhões e 800 mil toneladas.
3: A estimativa representa redução de 26,2%, principalmente por conta das chuvas no sul do país, como detalha o presidente da Conab, Silvio Porto.
7: O que nos preocupa é a questão do trigo. Nós tivemos uma queda muito acentuada de produção, de área no caso, além dessa queda muito significativa da área, serão as condições de chuva, né, em função do El Niño. Isso principalmente no Rio Grande do Sul poderá comprometer a qualidade desse trigo que será colhido nesse período.
4: Quem recebe ou utiliza Vale Alimentação e Vale Refeição deve ficar atento às regras para o uso desses benefícios.
3: A regulamentação, feita no final de julho, amplia a aceitação dos cartões, reduz custos para os estabelecimentos e reforça que os valores devem ser usados apenas na compra de alimentos e refeições.
4: Confira na reportagem como essas regras se aplicam a trabalhadores e estabelecimentos.
8: Localizado em um shopping de Brasília, o restaurante do empresário Pedro Mendonça faz parte de uma rede especializada em frutos do mar com mais de 30 anos de história. O comércio foi fundado pelo seu pai nos anos 90 e de lá para cá passou por adaptações. Entre elas, a variedade nas formas de pagamento. Segundo Pedro, oferecer o Vale Refeição como uma das alternativas ajuda a atrair novos clientes e facilita o acesso do público ao negócio da família.
9: A pessoa que usufrui desse Vale Refeição, ela ganha crédito, ela tem que usar ele, então ela dá preferência para usar, de fato, em restaurantes que ela possa aproveitar esse crédito. Então, eu vejo mais como o principal benefício é essa possibilidade de ter novos clientes.
8: Instituídos há mais de 50 anos por meio de lei, o Vale Refeição e o Vale Alimentação fazem parte do Programa de Alimentação do Trabalhador, o PAT. Os benefícios oferecidos pelas empresas aos colaboradores funcionam como um crédito para garantir uma alimentação adequada. Neste ano, um decreto estabeleceu novas regras para o programa. A principal mudança, de acordo com Rogério Araújo, coordenador do PAT do Ministério do Trabalho e Emprego, é o estabelecimento do teto de 3,6% nas taxas cobradas pelas operadoras sobre as transações. A medida acaba com as cobranças de tarifas elevadas que muitas vezes inviabilizavam a adesão de estabelecimentos às bandeiras de cartão.
10: Por isso a limitação das taxas e o prazo de liquidação é tão importante. Esses estabelecimentos comerciais menores, restaurantes pequenos, supermercados de bairro, esse estabelecimento não vai mais precisar usar o capital de giro para fazer essa movimentação. Ele vai ser pago ali dentro dos 15 dias e com a taxa muito mais baixa. Então ele não vai ter perda em aderir ao PAT.
8: O decreto determina ainda que as empresas emissoras que possuem mais de 500 mil usuários ativos devem adaptar até novembro deste ano seus sistemas para que os cartões de Vale Refeição e Vale Alimentação funcionem em qualquer maquininha de pagamento. Além disso, Rogério Araújo destaca que o texto reforça que os valores destinados aos auxílios devem ser utilizados exclusivamente para compra de alimentos e refeições.
10: Esse programa foi criado com a ideia de que a gente pudesse fazer uma alimentação segura para o trabalhador, uma nutrição adequada para que ele desenvolva as atividades, não tenha problemas nutricionais, evitando inclusive acidentes de trabalho, faltas ao trabalho. E aí, claro, a consciência do trabalhador tem que ser também nesse sentido, de consumir o seu vale alimentação e refeição para o fim que é destinado, sem tentar fazer um uso inadequado, por exemplo, aquisição de produtos eletrônicos, ou ainda com essa venda do benefício benefício.
8: Empresas, operadoras e estabelecimentos que descumprirem as regras estão sujeitos a sanções administrativas, com multas que variam de R$5.000 a R$50.000. Quem descumprir a regulamentação também pode perder benefícios fiscais previstos na legislação. Reportagem Gabriela Noronha.
3: Estão abertas as inscrições para cursos de detecção precoce de câncer na atenção primária.
4: São 7 cursos online.

0: área. Os cursos têm matrículas abertas por prazo indeterminado. Os cursos contribuem para o fortalecimento das redes de atenção à saúde e para a qualificação do cuidado ofertado à população. Eles fazem parte de iniciativa que apoia a organização e a qualificação dos processos de trabalho das equipes que atuam na atenção primária para a detecção precoce dos cânceres e a continuidade do cuidado. Além de cursos, são ofertados materiais técnicos e educativos a profissionais e gestores. Daniele Popov para a Voz do Brasil.
1: Professores e educadores de todo o país já podem escrever projetos que usam jogos interativos em sala de aula.
2: É a primeira edição do Prêmio Desenvolvimento em Jogo do Ministério da Integração e do Desenvolvimento Regional.
3: Será realizada a primeira edição do Prêmio Melhores Práticas do Desenvolvimento em Jogo e que está com inscrições abertas até o dia 30 de agosto. A premiação é voltada a práticas de aplicação do desenvolvimento em jogo em ambientes pedagógicos por docentes e facilitadores no ensino formal e não formal. O desenvolvimento em jogo é um material elaborado para comunicar conceitos da Política Nacional de Desenvolvimento Regional através de um jogo estilo RPG. É uma maneira interativa de experiência de aprendizado. O edital contempla práticas desenvolvidas no ensino fundamental e médio, na graduação e pós-graduação em projetos de extensão universitária, instituições comunitárias, escolas legislativas, escolas de governo e atividades formativas em colegiados de políticas públicas e municípios. Serão selecionadas 30 iniciativas pedagógicas distribuídas entre 10 categorias. O resultado final está previsto para ser divulgado em 9 de novembro. Dilson Santa Fé, para a Voz do Brasil.
1: O edital da premiação está disponível em gov.br/mdir.
2: Estudantes e pesquisadores de todo o país têm até esta sexta-feira, 14 de agosto, para se inscrever no Prêmio Jovem Cientista 2026.
1: A premiação busca estimular projetos com soluções inovadoras usando inteligência artificial.
4: Foi observando a rotina dos castanheiros no Vale do Javari, no Amapá, que a estudante Manuele da Costa Pereira desenvolveu um kit portátil para a produção de energia elétrica a partir do sol.
5: Durante essas expedições, a gente começou a observar e a vivenciar o dia a dia deles em campo. E aí, a partir disso, a gente começou a pensar sobre alternativas para melhorar a qualidade de vida deles, né? Que eles não tinham o básico, nem para iluminar o acampamento à noite. Ou quando tinham, eram geradores movidos a óleo diesel, que são pesados e poluentes também. Esse kit ele funciona como um mini gerador de energia elétrica a partir do sol.
4: Foram 2 anos trabalhando no projeto no Instituto Federal do Amapá. O empenho deu resultado e Manuele ganhou o prêmio Jovem Cientista na categoria Estudante de Ensino Superior. Jovens pesquisadores interessados em seguir os passos de Manuele e concorrer ao prêmio têm até o dia 14 de agosto para inscrever projetos. O tema desta edição do Jovem Cientista é Inteligência Artificial para o Bem Comum. A ideia é que estudantes e pesquisadores apresentem projetos que explorem o potencial da IA para a solução de problemas reais, como melhoria de serviços públicos, ampliação do acesso à saúde e educação, inclusão digital e sustentabilidade ambiental. O presidente do Conselho Nacional de Desenvolvimento Científico e Tecnológico, o CNPq, vinculado ao Ministério da Ciência, Tecnologia e Inovação, Olival Freire Júnior, destacou a importância da premiação.
6: A particularidade desse prêmio, que é um prêmio para tentar fisgar um jovem promissor. Então, não é o prêmio para o pesquisador já consolidado. Então, é uma tentativa, nos mantendo na questão do futebol, de você olhar para a divisão de base e dizer, aquilo ali tem futuro.
4: Podem se inscrever para o prêmio Jovem Cientista estudantes do ensino médio, superior, mestrado ou doutorado. Também são aceitas inscrições de mestres e doutores já formados, com idade até 39 anos. Reforçando, as inscrições vão até o dia 14 de agosto e podem ser feitas pelo site jovemcientista.cnpq.br. Com locução de Thaís de Araújo, reportagem Luana Karen.
2: Termina amanhã o prazo para que os candidatos pré-selecionados na segunda chamada do ProUni, o Programa Universidade para Todos, comprovem as informações da inscrição.
1: Os documentos devem ser apresentados diretamente na instituição de ensino para a qual o estudante foi selecionado.

0: Para saber mais, acesse acessounico.mec.gov.br.
1: E essas foram as notícias do governo federal.
0: Uma realização da Secretaria de Comunicação Social da Presidência da República.
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0: E agora com as notícias do Poder Judiciário e do Congresso Nacional. Boa noite.
1: Boa noite para você. Até amanhã.
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4: Supremo Tribunal Federal confirma a decisão liminar do ministro Flávio Dino, que reconhece a omissão do Congresso Nacional na regulamentação da mineração em terras indígenas.
5: STJ afasta a prescrição em ação indenizatória sobre os crimes de maio. Pedidos serão analisados pela Justiça Paulista.
4: TSE condena vereador por violência política contra colega mulher.
5: Boa noite, eu sou Arthur Filho.
4: E eu sou Walter Lima.
5: Supremo Tribunal Federal confirma a decisão liminar do ministro Flávio Dino, que reconhece a omissão do Congresso Nacional na regulamentação da mineração em terras indígenas.
4: O caso concreto envolve o território Cinta Larga, que abrange cerca de 2 milhões e 700 mil hectares, localizados na divisa entre os estados de Rondônia e Mato Grosso. Marta Ferreira.
6: A Constituição não impede que haja mineração em territórios indígenas, mas condiciona isso à autorização do Congresso Nacional, à consulta às comunidades afetadas e à garantia de participação nos resultados da atividade. Até o momento, no entanto, o Legislativo não definiu as regras para a atividade. Diante dessa situação, a coordenação das organizações indígenas do povo Cinta Larga entrou com ação no Supremo. Em fevereiro, o ministro Flávio Dino, relator do caso, concedeu medida cautelar e reconheceu a existência de omissão inconstitucional do Poder Legislativo, entendimento que foi referendado pelo plenário do STF nesta quinta-feira.
5: Na abertura da sessão plenária desta quinta-feira, o presidente do Supremo Tribunal Federal, ministro Edson Fachin, anunciou apoio ao ministro Flávio Dino, que vem sofrendo ameaças. Vamos ouvir um trecho da fala do ministro.
7: A presidência do Supremo Tribunal Federal, em nome deste tribunal, manifesta solidariedade ao ministro Flávio Dino e reconhece que ameaças à segurança física dos ministros e familiares devem ser apuradas com rigor. A Secretaria de Polícia Judicial do Supremo Tribunal Federal colaborará com as autoridades públicas para a plena elucidação dos fatos e pela responsabilização, inclusive penal, de quem tiver praticado crimes.
4: O presidente do STF também defendeu a democracia, a Constituição Federal e as liberdades fundamentais, como a liberdade de imprensa.
5: STJ afasta a prescrição de 5 anos em ação civil pública de indenização sobre os chamados crimes de maio, ocorridos em São Paulo em 2006.
4: O processo voltará à primeira instância, que deverá analisar os fatos e os pedidos de reparação. Fátima Uchoa.
8: Os crimes de maio foram uma série de episódios violentos marcados por ataques do primeiro comando da capital contra forças de segurança e pela reação policial, que causaram mais de 500 mortes, muitas em situações não esclarecidas. Na origem, o Ministério Público de São Paulo reuniu pedidos de reparação individual e coletiva, incluindo danos, assistência, preservação da memória e medidas de não repetição. Seguindo o voto do relator ministro Teodoro Silva Santos, a maioria da primeira sessão do STJ considerou alegações de execuções sumárias, desaparecimentos de pessoas, participação ou omissão de agentes públicos e falhas nas investigações. Também considerou os compromissos internacionais assumidos pelo Brasil na proteção dos direitos humanos.
5: TSE condena vereador por violência política contra colega mulher.
4: O caso é de Nova Friburgo, no Rio de Janeiro. Fábio Ruas.
9: A vereadora Priscila Pita, do PT, foi vítima de violência política de gênero praticada pelo vereador José Sebastião Rabelo, do Solidariedade, na Câmara Municipal de Nova Friburgo. Sebastião foi condenado a um ano de reclusão e teve os direitos políticos suspensos. O TSE ainda declarou José Sebastião inelegível. Para o relator do caso no TSE, ministro Dias Toffoli, o vereador submeteu a colega a constrangimentos, humilhações e ameaças, com discriminação de gênero, com o objetivo de impedir ou dificultar o pleno exercício de mandato de vereadora.
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5: A você, uma boa noite.
4: E até amanhã.
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11: Eu sou Paula Groba.
12: E eu sou Humberto Pinheiro.
11: E estes são os destaques de hoje do Jornal do Senado, que começa agora.
12: Senado aprova liberação de dinheiro para socorro a vítimas de desastres naturais.
11: Redução de tributos sobre combustíveis e isenções para a Copa Feminina de 2027 são aprovadas.
12: Senado aprova mudanças em imposto para dar mais segurança ao produtor rural.
11: Boa noite.
12: Boa noite.
11: O Senado aprovou a garantia de recursos para o socorro e a assistência a vítimas de enchentes e secas no país. Senadores aprovaram um crédito extraordinário de 305 milhões de reais.
12: O dinheiro deve beneficiar cerca de 1 milhão e 600 mil pessoas. Repórter Alexandre Campos.
13: O dinheiro está sendo destinado a cobrir despesas urgentes e imprevisíveis relacionadas a ações emergenciais de socorro a vítimas, à assistência humanitária e ao restabelecimento de serviços essenciais em diversas regiões do país. O Poder Executivo justificou o pedido de gasto extra, já que o país, no início deste ano, experimentou eventos climáticos diversos, com estiagem em algumas regiões e excesso de chuvas em outras. Em comum, mortes, destruição e deslocamento forçado de pessoas, o que exigiu a liberação do dinheiro de forma emergencial. A relatora da medida provisória na Comissão Mista de Orçamento foi a senadora Tereza Cristina, do PP de Mato Grosso do Sul. Ao apresentar relatório favorável ao texto, ela chamou a atenção para a necessidade de o governo adotar uma postura preventiva, já que muitos desastres se repetem ano após ano.
14: Defesa Civil não espera. Diante de desastres que já atingiram milhões de brasileiros, socorrer as vítimas é dever do Estado, não favor de governo. O desastre é sempre uma tragédia, mas não é uma surpresa. Um país que estação após estação, precisa correr para socorrer aquilo que poderia ter prevenido, não enfrenta um problema de imprevisibilidade, enfrenta um problema de planejamento.
13: Pelo texto da MP que segue para promulgação, 1 milhão e 600 mil pessoas devem ser atendidas com os recursos liberados.
11: Senadores também autorizaram 3 operações de crédito da cidade de São Paulo com bancos internacionais. 2 delas financiam um programa de redução da emissão de gases poluentes por meio da eletrificação de frota de ônibus. Os empréstimos serão com o Banco Interamericano de Desenvolvimento e com o Banco Internacional para Reconstrução e Desenvolvimento, num total de US$ 496 milhões e 600 mil dólares.
12: A terceira operação será destinada ao Avança Saúde 2, programa de reestruturação da rede hospitalar do município de São Paulo. Os projetos seguem para promulgação.
11: Avançou no Senado o projeto que amplia a transparência das informações que faculdades e universidades devem fornecer aos alunos.
12: Documentos como credenciamento e autorização dos cursos deverão ser apresentados no início de cada período letivo. Repórter Rodrigo Rezende.
15: Instituições de ensino superior deverão apresentar aos alunos, de forma simples e acessível, os atos de autorização e reconhecimento dos cursos superiores oferecidos. A medida deve ser feita no início de cada período letivo. Projeto com esse objetivo da senadora Jussara Lima, do PSD do Piauí, foi aprovado pela Comissão de Educação do Senado. O senador Espiridião Amin, do Progressistas de Santa Catarina, apresentou o relatório favorável ao projeto feito pelo senador Confúcio Moura, do MDB de Rondônia.
16: Conferindo segurança aos estudantes quanto à qualidade da instituição e segurança quanto ao curso em que estudam ou estudaram, bem como a sociedade que terá assegurada a formação adequada dos novos profissionais. A expansão quantitativa do ensino superior tem demandado esse tipo de cuidado.
15: A instituição também fica obrigada a apresentar aos estudantes no início do período letivo os programas dos cursos e demais componentes curriculares, sua duração, requisitos, qualificação dos professores, recursos disponíveis e critérios de avaliação. O projeto segue para análise da Câmara dos Deputados.
11: E a Comissão de Constituição e Justiça aprovou o projeto que cria o Estatuto dos Cães e Gatos com deveres para os tutores, como alimentação adequada, vacinação e proteção contra o abandono. O texto também regulamenta os animais comunitários e estabelece regras para garantir o bem-estar dos animais. A proposta segue para a Comissão de Meio Ambiente.
12: Também avançou no Senado um projeto que aumenta as penas para maus-tratos e permite, em casos de crueldade praticada por crianças e adolescentes, a aplicação da medida socioeducativa de internação. Repórter Bruno Lourenço.
17: O projeto de lei inclui ações contra animais praticadas com crueldade extrema ou com potencial concreto de causar lesão grave ou morte, como nova hipótese de internação para menores de idade. A proposta também aumenta penas para maus-tratos contra animais em geral. A relatora, senadora Leila Barros, do PDT do Distrito Federal, defendeu maior cuidado com os animais.
18: A vedação à crueldade, ela constitui fundamento central do direito animal brasileiro e confere proteção aos animais individualmente considerados. Essa proteção constitucional também se relaciona à dignidade da pessoa humana na medida em que a submissão de animais à crueldade degrada os próprios valores éticos que devem orientar as ações humanas e a atuação estatal.
17: O texto, que será submetido a turno suplementar de votação na CCJ, ainda aumenta a punição em casos que envolvam tortura, abuso sexual ou transmissão das agressões pela internet.
11: O Senado aprovou e seguiu para a sanção o projeto que trata da redução de tributos sobre combustíveis e isenções para a Copa do Mundo Feminina de 2027.
12: O texto também inclui isenções para a produção de fertilizantes e exploração dos chamados minerais críticos. O repórter Pedro Pincer tem mais informações.
19: O projeto prevê a redução de tributos federais sobre a importação, a produção e a venda de óleo diesel rodoviário, biodiesel, gasolina, etanol e querosene de aviação. Segundo o texto, o que o governo deixar de arrecadar será compensado pelo aumento da receita após o início do conflito entre Irã e Estados Unidos em fevereiro deste ano. A relatora, senadora Tereza Leitão, do PT de Pernambuco, destacou a importância da aprovação do texto para o setor de combustíveis em um cenário de conflito iminente entre grandes produtores.
20: Felizmente, o Brasil adotou algumas medidas, como a redução de tributos federais e a concessão de subvenções a produtores e importadores condicionadas à redução equivalente do preço de venda, que amorteceram o choque sobre os preços domésticos. No caso da gasolina e do GLP, as diferenças entre os preços pré-guerra e os atuais são inferiores a 5%. É necessário, contudo, que essas políticas se mantenham.
19: Entre as medidas para os produtores rurais, o texto reduz de 50% para 30% o limite da receita com exportação para que a empresa possa deixar de pagar o imposto sobre bens e serviços e a contribuição sobre bens e serviços. A União poderá conceder até 5 bilhões de reais em créditos fiscais para a produção de fertilizantes, matérias-primas, remineralizadores e bioinsumos entre 2027 e 2031. A proposta também prevê medidas como regras para a destinação de recursos a hospitais inteligentes de alta complexidade e benefício fiscal para a FIFA para a realização da Copa do Mundo de Futebol Feminino em 2027. O texto segue agora para a sanção presidencial.
11: E quem produz no campo pode ter mais segurança na hora de calcular o imposto sobre sua propriedade. A Comissão de Assuntos Econômicos aprovou mudanças no ITR, o Imposto Territorial Rural, para evitar que benfeitorias e investimentos feitos pelo produtor aumentem indevidamente a cobrança.
12: A proposta agora segue para análise da Câmara dos Deputados. Dados. Repórter Marcela Cunha.
0: O texto busca dar mais segurança no cálculo do Imposto sobre a Propriedade Territorial Rural, o ITR, principalmente na definição do valor que serve de base para a cobrança, que é da terra nua, ou seja, sem construções e melhorias. Autor da proposta, o senador Jaime Campos, do União de Mato Grosso, afirma que o modelo atual gera insegurança para produtores rurais.
21: O atual modelo, cálculo do ITR, ele é incoerente e injusto, vamos ser honestos aqui. O preço de mercado, lamentavelmente, ele não, às vezes não é compatível. O problema prejudica muitos produtores rurais do nosso Brasil.
0: A proposta também prevê que o ITR não seja cobrado sobre imóveis rurais invadidos quando a ocupação impedir o uso econômico da propriedade e permite que o contribuinte apresente um contralaudo técnico válido por 5 anos quando discordar dos valores usados pela Receita Federal para calcular o valor da terra.
12: Com edição de Paula Groba e trabalhos técnicos de João Lira, o Jornal do Senado fica por aqui. Acompanhe agora as notícias da Câmara dos Deputados. Boa noite.
11: Boa noite e até amanhã.
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22: Câmara cria benefício fiscal para empresas de combustíveis e fertilizantes.
23: Projeto cria fundo para financiar exportador atingido por tarifas dos Estados Unidos.
22: Plenário obriga a realização de check-ups periódicos para mulheres no SUS.
23: Deputados fixam regras para reconhecimento facial em espaços públicos.
22: Boa noite. Na primeira semana de esforço concentrado antes das eleições, os deputados aprovaram várias matérias. Entre elas, a Câmara aprovou regras para o uso de reconhecimento facial em espaços públicos, como informa o repórter Antônio Vital.
24: A Câmara dos Deputados aprovou o projeto que define regras para o uso de sistemas de reconhecimento facial por órgãos do governo e nos serviços públicos essenciais, como ônibus e metrô. O projeto, apresentado pelo deputado Rodrigo Gambale, do Podemos, de São Paulo, permite o uso do reconhecimento facial em estações de metrô, trem e ônibus, no interior de composições e plataformas, nas ruas, edifícios públicos e repartições administrativas. Mas o texto prevê ressalvas. De acordo com a proposta, uma pessoa não poderá ser abordada, detida ou ter seus direitos restringidos apenas porque foi identificada por um sistema automático. Antes de qualquer medida, a identificação terá que ser conferida por uma pessoa. O mesmo vale para o envio de alertas a órgãos de investigação criminal. O texto também proíbe o uso do reconhecimento facial para perseguição de pessoas ou grupos por motivos discriminatórios, políticos, ideológicos ou religiosos. Fica ainda proibida a vigilância em massa, sem motivo específico, bem como o monitoramento de áreas sensíveis, como banheiros, vestiários e locais de culto. Já o tratamento de dados biométricos só poderá ocorrer em atividades de investigação ou segurança pública, controle de acessos a locais restritos com consentimento do titular, prevenção de fraudes, busca de pessoas desaparecidas, localização de foragidos da justiça, prevenção de atentados, apoio a ações de defesa civil ou resposta a emergências. Relator em plenário, o deputado Sinaldo Bulhões Júnior, do MDB de Alagoas, defendeu que a tecnologia pode fortalecer a segurança em locais de grande circulação e ajudar as forças policiais na localização de foragidos e de pessoas desaparecidas. Ele também argumentou que a regulamentação é necessária porque o reconhecimento facial já vem sendo usado por estados e municípios sem regras nacionais unificadas.
25: A eficácia desses sistemas é demonstrada pelos diversos casos recentes em que suspeitos e condenados por crimes bárbaros ficam identificados e presos pela polícia graças à tecnologia do reconhecimento facial. Os sistemas de reconhecimento facial e os demais meios automatizados de identificação biométrica apresentam ainda outras vantagens. Eles mostram-se dissuasórios de delitos como assédios em transportes públicos.
24: O projeto também prevê regras de governança e transparência. Os sistemas terão que manter registros de auditoria, adotar criptografia e controle de acesso às bases de dados, além de realizar testes periódicos de precisão. Obriga ainda o poder público a priorizar tecnologias certificadas em relação à neutralidade racial e à correta identificação de características físicas. A fiscalização caberá à Autoridade Nacional de Proteção de Dados, a ANPD. O projeto que estabelece regras para o uso de reconhecimento facial em espaços públicos agora será analisado pelo Senado. Rádio Câmara de Brasília, com informações de Daniele Lessa, Antônio Vital.
3: Educação.
1: Os deputados aprovaram proposta que impede a retenção dos recursos do fundo que financia a conectividade das escolas públicas. O governo foi contra a medida, como explica a repórter Ana Raquel Macedo.
2: O plenário da Câmara aprovou o projeto que impede que o governo retenha os recursos do Fundo de Universalização dos Serviços de Telecomunicações, o FUST. O FUST é destinado a financiar a expansão da infraestrutura de comunicações, a conectividade de escolas públicas, a cobertura em áreas rurais e remotas e a conexão de pontos de interesse público. O fundo é financiado por empresas de telecomunicações que contribuem com 1% de sua receita operacional bruta. Além de tornar os recursos do FUST não sujeitos a contenções orçamentárias, a proposta também prorroga por mais 5 anos o benefício de redução de até 50% da contribuição ao FUST para empresas do setor que investirem recursos próprios em programas aprovados pelo Conselho Gestor do Fundo. O projeto foi apresentado pelo deputado Juscelino Filho, do PSDB do Maranhão, e recebeu parecer favorável da relatora, deputada Maria Rosas, do Republicanos de São Paulo. No plenário, foi aprovado com 333 votos favoráveis e 91 contrários. A bancada do governo criticou a proposta. O deputado Tarcísio Mota, do PSOL do Rio de Janeiro, defendeu o uso do FUST para levar conexão às escolas, mas questionou os critérios para a proibição de retenção dos recursos.
6: Na hora que a gente está falando em gastos sociais, contingencia, e na hora que a gente está falando de outras coisas, como esse, que embora seja para escolas, ele é definido por um conselho gestor da própria empresa, aí não pode contingenciar.
2: Já o autor da proposta, deputado Juscelino Filho, ex-ministro das Comunicações do governo Lula, disse estranhar a falta de apoio da bancada governista. Ele disse que o fundo, criado no ano 2000, ficou mais de 20 anos sem ser usado.
7: Estamos garantindo o não contingenciamento do FUST, garantindo a sua renovação por 5 anos para que os projetos, todos os mecanismos que são aprovados no Conselho Gestor, onde tem representantes de vários ministérios, sejam executados.
2: O projeto que impede que o governo retenha os recursos do Fundo de Universalização dos Serviços de Telecomunicações, o FUST, seguiu para a análise do Senado. Da Rádio Câmara de Brasília, com informações de Antônio Vital, Ana Raquel Macedo.
8: Justiça.
9: A Câmara aprovou o projeto que reajusta o valor das custas na Justiça Federal. Entenda a questão com o repórter Márcio Aquilissardi.
26: O plenário da Câmara aprovou o projeto que reajusta o valor das custas processuais cobradas pela Justiça Federal. As custas são os valores que as partes de um processo têm que pagar para cobrir os gastos com os serviços da Justiça durante um processo. Elas funcionam como uma taxa para manter o trabalho de juízes, servidores, cartórios e atos como citações e perícias. O projeto apresentado pelo Superior Tribunal de Justiça, o STJ, também cria um fundo para financiar a modernização da Justiça Federal. E esse fundo não poderá ser usado para pagar salários. A proposta define valores para as custas relativas às diversas etapas dos atos judiciais. As custas de uma ação civil, por exemplo, correspondem a 2% do valor das causas e variam de um valor mínimo de R$ 112 até o máximo de R$ 62 mil. De acordo com o projeto, os valores serão corrigidos a cada 2 anos e ficarão isentos do pagamento pessoas que ganham menos de R$ 5 mil por mês, o governo federal, estados e municípios. Também ficam isentos o Ministério Público, a Defensoria Pública e os autores de ações populares, ações civis públicas e ações coletivas. A proposta teve como relator no plenário o deputado Rubens Pereira Júnior, do PT do Maranhão. Ele disse que o reajuste do valor e a criação do fundo vão ajudar a melhorar os serviços da Justiça Federal.
6: Esse fundo vai permitir melhor aparelhamento da Justiça Federal, vai permitir maior interiorização da Justiça Federal, vai permitir que nós ampliemos a quantidade de mutirões da Justiça Federal e que, portanto, sem dúvida alguma, vem em boa hora para melhorar a prestação do serviço jurisdicional no nosso país.
26: O projeto que reajusta o valor das custas processuais cobradas pela Justiça Federal foi enviado para sanção presidencial e pode virar lei. Da Rádio Câmara de Brasília, com informações de Antônio Vital, Márcio Aquilissardi.
8: Transportes.
1: O plenário da Câmara aprovou punição para quem usar veículo ou embarcação para abandonar animais. O repórter Marcelo Larcher nos traz as razões para a proposta.
4: A Câmara dos Deputados aprovou o projeto que altera o Código de Trânsito e a Lei de Segurança do Tráfego Aquaviário para tornar infração gravíssima o uso de veículo ou embarcação para abandonar animais. A punição será multa multiplicada por 10 e suspensão do direito de dirigir por 12 meses. No caso de abandono de cão ou gato, a suspensão do direito de dirigir será maior, de 18 meses. Se o abandono resultar em morte, atropelamento ou lesão do animal, a multa será aplicada em dobro. Em caso de reincidência no período de até 24 meses, o motorista terá a Carteira Nacional de Habilitação cassada. As mesmas regras valerão para quem usar embarcação, como barco a motor, lancha ou moto aquática, para abandonar animais em locais como rios, lagos e represas. Relator da proposta, o deputado Fred Costa, do PRD de Minas Gerais, argumentou que o abandono de animais é uma forma grave de crueldade e que o uso de veículo torna a conduta ainda mais reprovável. Segundo ele, muitas vezes o animal é levado para um local distante, justamente para dificultar o retorno, o resgate ou a identificação do responsável. O relator também afirmou que esse tipo de abandono aumenta o sofrimento do animal e o risco de morte, atropelamento, fome, sede, doenças, exposição ao clima e ataques de outros animais. No caso das vias públicas, ele destacou ainda o risco para a segurança do trânsito. No plenário, o relatório foi lido pelo deputado Luiz Lima, do Novo do Rio de Janeiro, que defendeu a proposta.
5: Esse projeto traz a possibilidade do motorista ter a sua cassação em relação à sua habilitação, se ele for um reincidente de abandono de animais no prazo de 24 meses, e parabenizar o deputado Fred Costa.
4: O plenário aprovou ainda a medida provisória que destina R$305 milhões ao Ministério da Integração e do Desenvolvimento Regional. O objetivo é financiar ações de proteção e defesa civil em resposta a desastres naturais como chuvas intensas e secas, que afetam diversas regiões do Brasil. A medida provisória e o projeto que pune o uso de veículo ou embarcação para abandonar animais seguiram para análise do Senado. Da Rádio Câmara de Brasília, com informações de Daniela Lessa e Antônio Vital, Marcelo Larcher.
10: Saúde.
13: A Câmara aprovou o projeto que obriga a realização de check-ups periódicos para mulheres no SUS. O texto já pode seguir para a sanção presidencial e virar lei, como nos informa Ana Raquel Macedo.
2: A Câmara dos Deputados concluiu a aprovação do projeto que obriga o Sistema Único de Saúde, o SUS, a disponibilizar check-ups anuais para as mulheres, com consultas médicas e exames. O projeto, apresentado pela deputada Nelly Aquino, do Podemos de Minas Gerais, foi aprovado pela Câmara em 2024 e, depois disso, foi alterado pelo Senado. O texto prevê que o SUS deverá oferecer o serviço com base em critérios baseados nas doenças e problemas de saúde com maior incidência, de acordo com critérios epidemiológicos. Também obriga a realização de campanhas para conscientizar as mulheres sobre a prevenção de doenças. Entre os exames previstos estão os destinados a identificar casos de hipertensão arterial, diabetes e doenças relacionadas ao colesterol. A prevenção de doenças cardíacas e de casos de câncer foi a principal justificativa da autora para a necessidade do check-up anual das mulheres na rede pública de saúde. Ao retornar para a Câmara, depois de ser modificado pelo Senado, o projeto foi defendido também pelo relator, deputado Paulo Soares, do Podemos de São Paulo.
14: Projeto fundamental no cuidado com a saúde preventiva de todas as mulheres do nosso país. É importantíssimo que a gente possa debater a situação da saúde preventiva, criando mecanismos que deem condições, inclusive de diagnóstico precoce, por exemplo, das doenças oncológicas.
2: O projeto que propõe check-up anual para mulheres na rede pública de saúde também prevê campanhas de divulgação sobre a importância das atividades físicas, orientações sobre saúde mental e sobre o calendário de vacinas. Depois de aprovado pelo plenário, o projeto seguiu para a sanção presidencial e pode virar lei. Da Rádio Câmara de Brasília, com informações de Antônio Vital, Ana Raquel Macedo.
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8: Economia.
1: A Câmara aprovou um projeto que cria benefícios fiscais para empresas de combustíveis, terras raras e fertilizantes. O repórter Antônio Vital acompanhou a votação.
24: A Câmara dos Deputados aprovou o projeto do governo que permite que o excesso de arrecadação provocado pelo aumento do preço dos combustíveis registrado desde o início do ano se transforme em subsídio e subvenções para empresas do setor. O objetivo é reduzir o impacto da guerra entre os Estados Unidos e Irã nos preços do óleo diesel, biodiesel, gasolina, etanol e querosene de aviação. A proposta reduz a alíquota de tributos federais sobre a importação, produção e comercialização desses combustíveis. As empresas terão direito ainda ao uso de créditos tributários para descontar o pagamento de tributos, como PIS/PASEP e COFINS. A medida vale apenas para este ano, mas a empresa que não utilizar os créditos em 2026 poderá descontar do pagamento da CBS, tributo criado pela reforma tributária que começará a ser cobrado no ano que vem. O projeto também autoriza o governo a conceder créditos fiscais a empresas produtoras de fertilizantes entre 2027 e 2031, dentro do limite total de R$1 bilhão por ano. A relatora, a deputada Marussa Boldrin, do Republicanos de Goiás, alterou o texto original do governo e acrescentou na proposta benefícios para empresas do setor de minerais críticos e estratégicos e aquelas envolvidas na realização da Copa do Mundo Feminina. Excepcionalmente, os benefícios tributários concedidos a essas empresas ficam de fora de exigências previstas na Lei de Responsabilidade Fiscal. Dessa forma, obrigações como estimativa de beneficiários, metas de desempenho e mecanismos de avaliação de resultados deixarão de ser cobradas, o que vai valer apenas para este ano. A proposta também determina que os mesmos benefícios fiscais para a cadeia dos combustíveis fósseis sejam concedidos à dos biocombustíveis, para não provocar distorções no setor. Autoriza ainda o uso de créditos tributários pelas empresas produtoras de etanol. A relatora Marussa Boldrin justificou a importância da proposta.
10: Quando o mundo entra em crise, quem não pode pagar a conta é o brasileiro. Não pode ser o caminhoneiro na hora de abastecer, não pode ser a mãe de família quando a conta chega lá no supermercado, não pode ser o produtor rural quando coloca o trator para trabalhar. E muito menos podemos cometer os erros de tirar a competitividade do biocombustível, fruto de quem produz energia limpa dentro do nosso país.
24: O texto final aprovado contém limites para benefícios fiscais e subvenções, que na prática são uma espécie de ajuda financeira às empresas. Para os produtores de álcool, esse limite será de R$1,2 bilhão por ano. As empresas beneficiadas terão que ser aprovadas pela Receita Federal. O projeto foi aprovado por 318 votos contra 113, com críticas da oposição, como as feitas pelo deputado Luiz Lima, do Novo do Rio de Janeiro.
16: Se nós fizéssemos conta nessa casa, como a gente faz conta na nossa própria casa, a gente não votaria a favor de um projeto como esse, que à primeira vista pode ser benéfico numa redução ali do preço do combustível, mas é uma bomba num lado da sociedade que está precisando de algo muito mais importante e vital.
24: Apesar das alterações feitas no texto original, o governo defendeu a aprovação do projeto, como disse a deputada Jandira Fegali, do PCdoB do Rio de Janeiro.
17: Esse projeto, ele possibilita a manutenção do preço dos combustíveis, a diferenciação com o etanol, que também é constitucional, e possibilita investimentos nacionais na área de fertilizantes e pesquisa de terras raras e minerais críticos.
24: Projeto que permite subsídios e subvenções para empresas produtoras e importadoras de óleo diesel, biodiesel, gasolina, etanol e querosene de aviação, seguiu para análise do Senado. Da Rádio Câmara de Brasília, Antônio Vital.
8: Votação.
22: Os deputados aprovaram um projeto que cria um fundo para financiar exportadores atingidos por tarifas dos Estados Unidos. A reportagem é de Márcio Aquilissardi.
26: O plenário da Câmara aprovou o projeto apresentado como resposta às tarifas impostas pelos Estados Unidos aos produtos brasileiros. O projeto, já aprovado pelo Senado, autoriza a criação de um fundo para ampliar o crédito a empresas exportadoras brasileiras, diretamente atingidas pelas tarifas. O Fundo de Crédito à Exportação servirá para financiar capital de giro, compra de máquinas e investimentos produtivos. E contará com recursos do orçamento e outras fontes, como o Fundo de Garantia à Exportação, o FGE. A proposta estabelece regras para uso dos recursos, como limites para despesas administrativas e para o pagamento dos agentes financeiros envolvidos nas operações de crédito. A gestão ficará a cargo de um comitê coordenado pelo Ministério do Desenvolvimento, Indústria, Comércio e Serviços. Já a execução das operações será de responsabilidade do BNDES. O projeto também prevê compartilhamento de riscos entre fundos garantidores. O objetivo é ampliar a oferta de crédito sem comprometer os gastos públicos. O relator, deputado Isnaldo Bulhões Júnior, do MDB de Alagoas, resumiu o objetivo da proposta.
25: A matéria vem a criar um fundo auxiliar. Hoje as operações de exportações, elas são suportadas por um fundo garantidor. Que esse fundo vem, como já fala o nome, a garantir, a afiançar as operações de crédito para exportação das empresas brasileiras. E o fundo auxiliar vem para evitar qualquer insegurança ao fundo garantidor.
26: O projeto que autoriza a criação de um fundo para ampliar o crédito a empresas exportadoras brasileiras seguiu para a sanção presidencial e pode virar lei. Da Rádio Câmara de Brasília, com informações de Antônio Vital, Márcio Aquilissardi.
23: Termina agora o Jornal Câmara dos Deputados, produzido pela Rádio Câmara, com trabalhos técnicos de Wellington Teles e a apresentação de Val Monteiro e Luciana Vieira. Uma boa noite para você.
22: A Voz do Brasil volta amanhã. Boa noite.
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0: 9:57.
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10 e 1. 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

0: 10:06.
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15: Viu? Daí o rapaz entrou no bar. Entrou ele no bar com três mulheres do lado dele.
16: Três mulheres.
15: Uma loira, três mulherão. Mulherão de capa de revista. Mulher de jogador de futebol. Uma loira, uma morena e uma ruiva. Ele entrou, sentou no balcão, as mulheres dele sentou na cadeira próxima ao balcão, sim, as mulheres do lado. E sentou ali as mulheres, e aí ele puxou do bolso do casaco um pintinho que ele tinha.
16: Olha!
15: Não, pintinho, pintinho mesmo, né?
16: Pintinho?
15: E largou em cima do balcão.
16: No caso, um pintainho.
15: Pintainho, né? Pintainho de 20 dias, mais ou menos. Largou ele em cima do balcão.
16: Tá.
15: E pediu ali, o que vocês querem comer, mulher? Aí as mulheres pediram, uma pediu uma pizza, a outra pediu um hambúrguer, enfim, ele pediu, fez os pedidos das mulheres.
16: Outra
15: disse,
16: pediu sushi.
15: E daí ele disse, e pro meu pintinho aqui tu traz um X. Então, o garçom olhou e disse, mas bem capaz que um pinto vai comer um X, né?
16: Um X?
15: Tá.
16: Dá pra trocar por hambúrguer? Aqui como nós temos duas meninas mais jovens que comem hambúrguer, a galera, hambúrguer.
15: Não, X.
16: Tá, X, tá bom. A piada é sua, desculpa.
15: X, lá no Rio Grande tem muito X coração aqui. Não vi X coração, tem, será?
16: Claro, é. Só pedir.
15: Então, daí ele pegou, né, detrouxe todas as coisas, o garçom já veio, já cobrou. Se o senhor vai pagar isso aí no dinheiro, no crédito, como é que é? É crédito. Pegou e passou, ele tinha um cartão. Passou o cartão, pagou tudo. O cara não deu 30 segundos, o pintinho comeu o X.
17: Bem louco.
15: Inteiro, 30 segundos. Inteiro comeu um X. Daí ele disse, ô, traz agora uma pizza de meia calabresa e meia de milho pro pinto aqui.

0: Comeu a pizza também?
1: Tá.
0: Quando terminou de comer a pizza.
2: Morreu!
1: Deu tosse, morreu.
0: Morreu
1: afogado.
0: Moço, agora traz um hambúrguer pro meu pintinho.
1: Meu Deus!
0: Verdade, o pintinho comeu mais um hambúrguer inteiro.
1: X, uma pizza gigante e um hambúrguer.
0: Daí o cara disse: Para. Não, vamos, não. Eu quero entender o que é que tá acontecendo. Que negócio é esse de tu vir com três mulheres agarradas nas três mulheres? Comer todas essas coisas aradas, pagar tudo no cartão e esse bicho comendo desse jeito, esse pintinho aí.
1: Ele não comeu nada, cara.
0: Eu não tô entendendo. Não, ele só tomava um schnapps.
1: Só.
0: Tá aí o rapaz disse, não, é que é o seguinte, eu tava andando na rua, achei uma lâmpada de Xenius.
1: Opa!
0: De quê? Xenius. Xenius, tá lâmpada?
1: Xenius ativar.
0: Ah. É, super Xenius. Aí eu peguei, esfreguei a lâmpada, esfreguei, tá crescendo. Não, mentira.
3: Nem crescendo.
0: Tô criança. Foi, esfreguei a lâmpada, saiu fumaça, saiu um Xenius. Fez aquele Xenius.
3: Foi eu.
0: Veio aquele Xenius e disse, o que era pra ti?
1: O Xenius falou.
0: O Xenius parece bodegueiro, né, do interior. O que era pra ti?
1: O que era pra ti?
0: O que
1: era pra ti?
0: O que quer? O que vai querer? Aí o rapaz disse, mas como assim? Tu tem direito a três pedidos. Aí o rapaz disse pro garçom, então, daí. Daí eu fiz três pedidos. Primeira coisa, eu quero as mulheres mais bonitas do meu lado. O gênio só estralou os dedos e apareceu essa loira, essa morena, essa ruiva aqui comigo.
1: Tá.
0: Eu disse, o que mais que eu preciso? Ah, eu quero um cartão de crédito com saldo infinito que não venha a fatura. Ele me deu esse cartão aqui, onde black? Eu passo, é um black, onde eu passo, eu pago tudo e nunca tem fatura.
1: Nunca tem fatura.
0: Daí, daí eu tinha mais um pedido só.
1: Uhum.
0: Eu já tinha as mulheres, eu já tinha dinheiro.
1: É.
0: Aí eu disse pro Gênio, é o seguinte, o que é que eu vou pedir? Pensei, eu disse, já sei. Eu quero um pinto insaciável.
1: Pronto.
0: Aí me deu esse bicho aí que come que nem um desesperado agora.
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0: 10h25.
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0: 10h43.
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0: 11-1.
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0: 11:05.
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3: A barriga aumentou? 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Ela está relacionada ao metabolismo e pode aumentar o risco de alterações como resistência à insulina, diabetes, pressão alta e doenças cardiovasculares. A boa notícia é que hábitos podem mudar esta realidade. 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

0: 11 e 18.
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0: 11:34.
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0: 11:56.
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0: 11:57.

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2: 5 horas. Muito bom dia. Estamos começando mais um programa Nativismo aqui pela rádio Top 104 FM, São Miguel do Oeste, Santa Catarina, Brasil, e também retransmitindo pela rádio Iaboti 99.3 FM em São Pedro e também Rádio Selva 107.1 em São Pedro, província de Misiones, na Argentina. Programa Nativismo vai ao ar de segunda a sábado, das 5 da manhã até 15 para as 8 da manhã. Então você que está com a rádio ligado ou me acompanhando pela internet, um bom dia. A partir das 6:30 da manhã também transmissão pelo Facebook. Vamos começar a nossa programação com a oração da serenidade. Concedei-nos, Senhor, a serenidade necessária para aceitarmos as coisas que não podemos modificar. Coragem para modificar aquelas que podemos e sabedoria para distinguir umas das outras. 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Então a todos mais uma vez, nosso muito bom dia. 5 horas 2 minutos, marcando nesse momento no estúdio aqui, a temperatura está em 16 graus. Wilson Paim canta, ainda existe um lugar.

Enio Medeiros cantando para nós, Na Solidão do Meu Posto. E o Wilson Paim cantou Ainda Existe Lugar. Hoje vou ficar devendo a previsão do tempo porque a internet que não está funcionando. Se funcionar dentro de alguns minutos aí eu repasso para vocês a previsão do tempo. Mas, infelizmente, não está funcionando a internet. Estamos sem conexão. E o Sinuelo Pompeano canta Jeitão Campeiro.

0: O Cirilo Pampiano cantando pra nós, Jeitão Campeiro.
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0: 5 horas, 16 minutos, temperatura 14 graus.
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0: Muito bom dia, meus amigos. Agora são 5 horas e 17 minutos, temperatura marcando 14 graus centígrados nesta manhã. Um abraço lá para o Ricardo Scholl, para o Adari Francisco Ecker lá em Carazinho, o Deuclides Antônio Chiesa, Adriano Bertoldo, a dona Karen, pessoal daqui, Lava, bom dia. Sérgio Brandão, o José Carlos Batista, o Paraguai, bom dia. O Glacidio Heck, também aí. O Henrique Moreto, o Leonir Malman, o Daltro Narciso, o Luiz e a Marlene, a Neuza Dracheschi, Terezinha Lima e os demais amigos, um bom dia, uma boa sexta-feira. Tchê, barbaridade, canta, Gaita do Belisário.

0: férias, meus amigos. É, o pessoal tava pedindo a previsão do tempo aí, né? Então vamos, conseguimos agora, a internet voltou aqui, né? Vamos ver como é que vai se comportar o tempo. Então vamos ao clima tempo para ver como se comporta o tempo de hoje e amanhã. Portanto, então, segundo o clima tempo, hoje, sexta-feira, dia 14, pode chover 3,1 milímetros, com mais possibilidade de chuvas no período da tarde. A temperatura mínima fica em 12 graus e a máxima 25 graus. A temperatura, nesse momento, aqui no estúdio, marcando 14 graus centígrados. Vamos ver a previsão do tempo para amanhã, dia 15, sábado. Também pode chover 3 milímetros, temperatura mínima 16 graus, máxima 26 graus. E previsão para domingo, dia 16, pode dar uma garoa de 1 milímetro, temperatura mínima 15 graus e a máxima 28 graus. Então esta é a previsão segundo o clima tempo. Cinco horas 23 minutos, temperatura 14 graus.
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4: Muito bom dia, meus amigos. Agora são 5 horas e 25 minutos. A temperatura marcando 14 graus. Um abraço lá pro meu amigo Vande. Também aí pra Rubi Calescura. Pessoal da linha 7 de setembro, um bom dia. Meu amigo Gelson Schneider também, que tá lá em Chapecó, né? Levou sua mãe para fazer uma consulta, lá um tratamento. Então, bom dia para vocês, melhoras para sua mãe lá, Gelson. E vamos trazendo o saudoso Rui Biriva, cantando para nós, Fazendo Cerca.
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1: Sandro Oliveira e o grupo Fale Solto cantaram Fandango de CTG. E o saudoso Rui Biriva cantou para nós Fazendo Cerca. 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
1: 5:36, temperatura 14 graus. Um abraço lá pro meu amigo Adilson Antônio Pelissari, lá no Sorriso, pediu música com o Mano Lima. Já vamos programar, tá bom, hein, meu amigo Adilson? O meu amigo Luiz Clauque, também lá no Romelândia, bom dia. Uma ótima sexta-feira. Ricardo Scholl, Dimas Dal Soto, também na Barra Bonita. Odete Zucolotto, a Rosa Pereira, o Leandro Zanella, bom dia. Clair Inácio Barpe. O José Carlos Batista, o paraguaio. Glacídio Reck. Também está por aqui o Márcio Gomes. O Luiz Bernardi. A Lenir Marcon. Bom dia. Uma boa sexta-feira para todos. Grupo Quero Quero canta Sorrio Grande.

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1: Então eu vou puxar o fole aí pra tu dançar com a morena, Sérgio Reis. Vamos lá!
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1: Vamos lá!

0: saudoso João Chagas Leite cantou para nós Desassossegos. Os Serranos cantaram Nossa Vaneira. Oswaldir e Carlos Magrão cantaram Santa Helena da Serra. Mano Lima, Sem Pai e Sem Fuma. E o Quero Quero cantou Sou Rio Grande.
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0: 5 horas e 56 minutos, temperatura 14 graus.
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0: Muito bom dia, meus amigos. Agora são pontualmente 6 horas, 1 minuto. A temperatura, nesse momento, 14 graus centígrados. Quero mandar um abraço aí para a Rubicara Escura, meu amigo Vander, Ricardo Scholl, Odete Zucolotto, o Loivo e a Deoni, aí da família Hansel em Romelândia, o Luiz Clauque também de Romelândia, também aí o José Marcos Lopes e a Dona Sheila na Barra Bonita, o Jackson Piacesca lá em Dionísio Cerqueira, Sidney Casanova, Glacídio Reck e os demais amigos aí, um bom dia a todos, uma boa sexta-feira. José Mendes Júnior canta, prece.

0: Abramo Machado e Felipe Araújo cantaram para nós Léguas de Campo. José Mendes Júnior cantou Prece. Seis horas, 8 minutos, temperatura 13 graus.
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0: Muito bom dia, meus amigos. Agora são 6:14. Temperatura marcando 14 graus nesta manhã. Um abraço aí pro meu amigo João Simonetti lá no Capão da Canoa. Uma ótima sexta-feira para você também. E os demais amigos estão nos acompanhando pelo rádio, pela internet. E daqui um pouquinho, a partir das 6:30, também transmissão pelo Facebook. E o Baitaca canta para nós, Estampa Galponeira. Bom dia! É o nativismo.

0: 6:21, temperatura 14 graus.
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4: Muito bom dia, meus amigos. Agora são 6 horas 28 minutos. A temperatura marcando 14 graus centígrados nesta manhã de sexta-feira, hoje, dia 14 de agosto de 2026. Sou Rudimar Francisco, estou apresentando o programa Nativismo aqui pela Rádio Top 104 FM, São Miguel do Oeste, Santa Catarina, Brasil. E também retransmitindo pela rádio Iaboti 99.3 FM em São Pedro e também rádio Selva 107.1 em São Pedro, província de Misiones, na Argentina. Programa Nativismo vai ao ar de segunda a sábado, das 5 da manhã até 15 para as 8 da manhã. Então você que está com o rádio ligado, você que está me acompanhando pela internet e a partir de agora também, no Facebook não entrou ainda. Então vamos tentar colocar no ar, né? A internet que está meio lenta aqui, né? Inclusive até o meu amigo Luiz Cláudio falou que a rádio estava fora do ar lá em Romelândia, né? Eu quero saber se a rádio está funcionando aí, né? Aí você está acompanhando pelo rádio? Então manda teu WhatsApp aqui falando como é que está aí o som, se está saindo tudo certo, né? Para nós poder ajustar aqui se porventura não estiver correto. Manda tua mensagem no WhatsApp no 49 991 71 1049. Me falando como é que tá aí o áudio aí, se tá tudo certo, e você daqui um pouquinho também pode me acompanhar pelo Facebook, tá bom? 991-71-1049, para você me falar como é que tá aí saindo o som, aí está tudo certo, tá bom? Enquanto espera o teu chasque, o teu recado, o Joca Martins canta Estampa Campeira, e essa música quem pediu foi o meu amigo Xande, e é pra já que vamos tocar.

0: Joca Martins cantando para nós Minha Estampa. Infelizmente não vai ter transmissão hoje pelo Facebook, né? Não teve como, a internet está complicada hoje.
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0: Agora são 6 horas 35 minutos, a temperatura 14 graus. 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É o Nativismo pela Top 104. E também retransmitindo pela Rádio Iaboti. E também pela Rádio Selva, lá em São Pedro, na Argentina. E vamos trazendo música. Vamos trazendo o João Luiz Correia cantando para nós um bagual corcoviador.

0: Graça.
1: Jorge Freitas cantando pra nós.
2: Obrigado, Nilton. Obrigado.
1: Aguaceiro. E o João Luiz Corrêa cantou um bagual do Corcoviador. Mandar uns abraços aí pro meu amigo João Vronsky, que tá na estrada, né, tchê? Bom dia pra você, um bom trabalho. E a serração tá forte hoje, né, tchê? Então você que tá saindo de casa hoje de carro ou de moto, né? Bastante cuidado. Meu amigo Emílio Bertucci, a dona Alba, bom dia. Também o Evandro, Tecnotel, bom dia. Vamos para um comercial? Já voltemos.

0: 6 horas 49 minutos, temperatura está marcando nesse momento 14 graus centígrados. 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
6: Muito bom dia, meus amigos. Agora são pontualmente 7 horas da manhã, temperatura marcando 14 graus centígrados. Quero convidar os amigos tradicionalistas para, nesse final de semana, um grandioso fandango aqui no CTG Porteira Aberta com os vaquianos, né? Onde será servido aí, é um jantar baile, na verdade. Churrasco, né? Com acompanhamentos. A partir das 20 horas e 30 minutos. O valor do ingresso é, com direito a uma mesa para 4 pessoas, R$300, né? Então você é nosso convidado, ainda tem ingressos disponíveis, mas se antecipe, né? Para não ficar fora dessa. Então, jantar baile em comemoração ao Dia dos Pais com os vaquianos amanhã, dia 15 de agosto, portanto, nesse próximo sábado, aqui no CTG Porteira Aberta. Também quero convidar a todos os amigos pecuaristas para o 12º remate e venda de todos os reprodutores rústicos na Fazenda Dois Irmãos, lá em Damara, em Diniz Cerqueira, que acontece nesse sábado também, no dia 15, a partir das 9 horas da manhã, com venda presencial na Fazenda, lá em Diniz Cerqueira, né? Teremos aí, oportunizando para você, touros da raça Hereford, Charolês e Brackford também. Então é nesse dia 15 de agosto, a partir das 9 horas, na Fazenda Dois Irmãos, lá em Damar, em Diniz Cerqueira. Você também é nosso convidado especial. E vamos trazendo música, vamos trazendo o grupo Cordiona, cantando Machando Saudades.

0: O grupo Carqueja cantou No Trono de Monarca e o grupo Cordiona cantou Matando Saudades.
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0: 7:09, temperatura 14 graus. 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
0: Muito bom dia, meus amigos. Agora são 7h15, temperatura 14 graus centígrados. Um abraço aí para a minha amiga a Juliana Fátima Varta e toda a equipe de colaboradores da Odonto Top. Um bom dia. A Juliana está num curso, né? Então, um bom curso para você, minha amiga. Nelson Gavski, o Polaco, bom dia. Ricardo Scholl, Ednei Zoc. O meu amigo Valmei, da Agropecuária Império. A doutora Thaís Eduarda Vacarim Melo. A Lorena Apoleto Zanella. A Iracema Schneiders. Como é que tá, prof? Tudo certo? O Maurício Pinheiro. Evandro Roberto Dinon. Sirlei Alba. O Leandro e a Rosângela da família Balbinotti. O Adão Silveira. O Vander Gruber e a Dulce. E também aí o meu amigo Cebola, lá no Águas do Araçá, no município da Barra Bonita. Um bom dia. Grupo Manotaço canta. Baio Crina de Seda.

0: 7 horas 21 minutos, temperatura 14 graus. 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
10: Muito bom dia, meus amigos. 7 horas 28 minutos. Temperatura 14 graus centígrados. E eu tenho um convite muito especial para vocês aqui. O Seja aqui de São Miguel do Oeste está comemorando 30 anos e vai realizar nesse sábado, portanto, amanhã, aqui no Clube Comercial, a partir das 19 horas, uma confraternização, onde teremos um jantar, né? E também homenagens aí aos antigos professores, né? Ao pessoal do Seja. Então venha participar dessa comemoração dos 30 anos do Seja, que acontece amanhã à noite, a partir das 19 horas, no Clube Comercial. Esse jantar festivo, o valor é R$50 por pessoa. Ingressos à disposição aí lá no próprio Seja, ou com os componentes da FEPAC, tá bom? Venha participar desse jantar de confraternização do Seja, em comemoração aos 30 anos, que acontece amanhã à noite, a partir das 19 horas, aqui no Clube Comercial, aqui em São Miguel do Oeste. Você é o nosso convidado especial. Um abraço aí para o Vander Gruber e a Dona Dulce, meu amigo Carlos Fim, Evandro aí da Tecnotel, Valdemar Vaz lá de Romelândia, Clemar Patias de Maravilha e os demais amigos aí. Um bom dia a todos, uma boa sexta-feira. E o Grupo Rodeio canta De Tanto Pelhar.
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Grupo Rodeio cantando para nós De Tanto Pelhar. 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
0: Agora são 7 horas 41 minutos, temperatura 13 graus. 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Um abraço aí para os amigos que estão sempre nos acompanhando pelo rádio e pela internet. Carmen Bergamasco Santin, Luiz Carlos Schneider, Homem do Transporte Escolar, o Evandro Roberto Dinon, o João Jefferson Claus, o Dinei Zoc, meu amigo Valmei da Agropecuária Império, Paulo Esquenato, o Diego, o pessoal da Rede Tintas, bom dia. O Adari Francisco Ecker lá em Carazinho, bom dia. Doutor Jardelis Bruzzi, bom dia. Luiz Bianchi, o Valdir da Costa, o André Melo, o Márcio Santin e os demais amigos, em um bom dia a todos. O saudoso João Chagas Leite canta Amigos do Rio.

0: Quem cuida o rio sem pretensão de pescar mais, tenha certeza que o sol...
1: Muito bem, meus amigos, estamos chegando a mais um final do programa Nativismo. Agradecendo a você que está me acompanhando pelo rádio, pela internet. Um bom dia a todos. 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Todos mais uma vez, um grande abraço do Rudimar Francisco, uma ótima sexta-feira e até amanhã.

0: 7h45, temperatura 13 graus. 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
5: Oi, bom dia pra você, são pontualmente 8 horas, manhã de sexta-feira, 14 de agosto de 2026, de bastante neblina, Serração em São Miguel do Oeste, temperatura em 14 graus, eu sou Gelson Silva, tô chegando pra ficar com você a partir de agora até o meio-dia, e com o patrocínio de refrigeração Spengler, a casa do ar-condicionado para São Miguel do Oeste e região, CJM Construtora Incorporadora, em CDL São Miguel do Oeste, a gente vai abrir o Top List.
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5: É hora de a gente voltar nos anos 80, nos 90, nos 2000 e trazer pra você um pouco da história.

0: é top. Matchbox Twinning Anuel. Cidade Negra, Dyer Maker. E Charlie Brown Jr., Zóio de Lula, abrindo top list, um pouco da história, da memória da Top 104.
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0: A edição 1 de hoje. 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Hora do intervalo da Top 104, fica ligado aí, já já a gente tá de volta.
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8 horas e 26 minutos. Welcome. 14 graus e meio de temperatura em São Miguel do Oeste, de volta com o Top List. 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

0: Minha rádio é Top Puff Daddy e Fade Ima. Salve Missing You, Cidadão, quem é o Amanhã Colorido? E Nico Invins e Maroon. Fechando a primeira edição do Top List de hoje, nessa manhã de sexta-feira. 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Meio-dia tem edição 2. E aí tu vai entrar no túnel do tempo novamente com a Top 104 e curtir o Top List.
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0: Manhã de sexta-feira de tempo fechado, nublado, tem uma cerração ferrenha aí fora. Muito cuidado no trânsito. Você que aqui no centro de São Miguel do Oeste, sinaliza, farol ligado, dá o pisca. Você que tá nas estradas, calma, tranquilidade. Sem pressa para chegar, o importante é chegar, né? Ainda mais nos estado, no estado que anda as nossas SCs e BRs. Você na Vila Ibarte, aqui em São Miguel do Oeste. Esse primor de rodovia que a gente tem cortando São Miguel do Oeste. Cuidado, muito cuidado, tá bom? 14 graus e meio de temperatura em São Miguel do Oeste. 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
7: Bom dia pra você, são 8 horas e 56 minutos, 14 graus e meio de temperatura em São Miguel do Oeste, sexta-feira, 14 de agosto de 2026. E aí, como é que tu tá? Tudo bem contigo? Ó, legal, então tá tudo bem comigo também, eu sou Gelson Silva, em sintonia com você sempre até o meio-dia aqui no som da Top 104. Nós somos emissora afiliada à Rede Peperi de Comunicação e a gente fala pelo 104,9. A nossa frequência clássica no FM, para todo o grande oeste de Santa Catarina, parte do noroeste do Rio Grande do Sul, sudoeste do Paraná e pro mundo todo no peperi.com.br. Bora lá juntos, abrindo a programação da Top 104, depois do Top List. O WhatsApp é o 991711049.
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0: rola também Geninho e Mariana Fagundes. Peão todo tatuado aqui na programação da Top 104. 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A gente vai pro intervalo da Top, mas também preciso te dizer que vem aí a 11ª feijoada do Roots, 26 de setembro, no Parque da Faísmo. 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E a principal atração é você, né? Tá na Top 104, são 9:03. 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
1: A Rádio é top, são 9:10. Manhã de sexta-feira. O tempo não melhora em São Miguel do Oeste. Não despiora nunca esse tempo, né? Não dá nada. 99171-1049 pra tu pedir o teu som aqui na programação da Top 104. 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

A minha rádio é top, menos é mais, coração partindo. Zenato e Cristiano, Fama de Louco, aqui na programação da Top 104. Na manhã de sexta-feira. 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Tem som de faculdade.

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Lola Young, Merci, som de faculdade, Ferrugem, Havaianas, 926, ilumine com a Macari. 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

0: Rádio Top Detonautas, com Rádio Love Nacional 932. A gente vai pro intervalo da Top 104, fica ligado aí, já já voltaremos. 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
0: 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Hora do intervalo da Top 104, fica ligado aí. Lembrando que a tua participação é no 99171-1049, né? 99171-1049, para você entrar em contato com a gente aqui e mandar ver no teu pedido musical também. 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Temperatura em São Miguel do Oeste está em 16 graus. 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

minha rádio é top, são 9h50. 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

9 minutos, esconde, esconde, papas da língua, pura ingratidão. E Ted Swims com Mr. No Irá. Sexta-feira o sol já aparece entre nuvens, olha que legal. Sexta-feira o sol aparecendo entre nuvens, temperatura em 16 graus em São Miguel do Oeste. 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
18: Agora, vem aí. Este quadro que é o mais pedido, sucesso em mais de 50 países.
19: É ele.
18: O quê?
20: Dia dele, não tá achando a trilha,
18: mas
20: não
18: tá enrolando.
20: Exatamente.
18: Dia de maldade. Ah, botei a trilha errada, cacete. Ah, vá tomar banho. É essa aqui que é a trilha, rapaz. Aê!
20: Eu vi que a enrolação era demais, né?
18: Vai, DJ! soca aí que o tempo tá acabando.
19: Vamos lá, Diabelo, que hoje é sexta, hoje é dia de maldade.
18: É dia de quê, miserável?
19: Hoje é dia de perneta perder meia. Hoje é dia de passar o gato correndo na frente do cachorro do cego. Dia de comer sucrilhos com leite de magnésia.
18: E de garfo.
19: É, hoje é dia de levar cego em stand de tiro.
18: Dia
19: de esquecer a aliança na casa da amante. Hoje é dia de chamar o boi de mão de vaca. Dia de gritar saravá no culto.
18: É louco.
19: Dia de chegar com a aliança e ela pedir um tempo.
18: Ai,
19: passei por isso. Hoje é dia de botar vodka em aromatizador de ambiente.
18: É.
19: Dia de passar a língua no braille da teta. Hoje é dia de, na hora da confissão, falar pro padre: comunguei há 10 anos.
18: É louco.
19: Dia de jogar gelo em fritadeira elétrica ligada. Hoje é dia de apertar a bunda de freira. Dia de pisar em cigarro aceso de meia. Hoje é dia de acender vela aromática e teu avô ir no banheiro e dar um peito.
18: Que beleza.
19: Dia de acordar tua avó com raquete elétrica. Hoje é dia de achar band-aid usado.
18: Ele morreu,
19: engasguei. Dia de achar band-aid usado em pizza. Hoje é dia de pegar a mulher frigideira, só pra passar o ovo mesmo, né? Dia de chamar o irmão adotado de filho da puta.
18: É louco.
19: Hoje é dia de tirar o mochila e enroscar no brinco da mulher. Hoje é dia de virar banheiro químico com a sogra dentro. Dia de médica do SAMU tem que buscar o marido na zona. Hoje é dia de trancar a buzina no velório da sogra. Dia de soltar rojão em acampamento de cigano. Hoje é dia de chegar cedo da escola e pegar a mãe com a amante. Dia de plantar mandioca na terra da cunhada.
18: É louco.
19: Hoje é dia de pegar a mulher de delegado. Dia de fritar peixe com óleo diesel. Hoje é sexta. Meu Deus. Vou morrer.
21: O Arno tá engasgado.
19: E hoje é o dia do instrutor de esqui dizer: fala embaixo que pode ocorrer avalanche. Dizer o quê? Hoje acabou. É sexta de maldade.
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27: Informações do esporte na Arena Condá em Chapecó. A Chapecoense, que ocupa a última colocação na Série A com apenas 10 pontos, receberá o Bahia de Rogério Ceni. A partida será realizada às 11 horas do próximo domingo. E o Verdão do Oeste, se quiser seguir dentro da Série A, precisará buscar 68% dos pontos que ainda restam para permanecer. Então, domingo é o dia D de vencer o Bahia e pensar nos próximos confrontos. Caso contrário, vai amargar mais uma vez a Série B no ano que vem. 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
6: A minha rádio é top, são 10 horas e 30 minutos. Temperatura em São Miguel do Oeste está em 17 graus. 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
6: Tá na hora do Intermusic na programação da Top 104. 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Duas músicas que a gente coloca pra você aqui na sequência. Você escolhe a música 1 ou a música número 2 e fica concorrendo a ingresso pro cinema, tá bom? Música 1 é essa aqui, ó.

0: 1 do Inter Music. A música 1 do Inter Music, Angelina Jordan. Oh, don't let me go. E a 2 na mesma tocada, essa aqui, ó.
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0: Amigos, dois sons do Inter Music. Pedindo teu voto no 99171-1049. A galera veio, geral veio pra votar na música 1 ou na música número 2. E o resultado a gente já tem já já. 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Bora pro resultado do Inter Music. Quem se deu bem nessa edição e acaba de faturar o ingresso pro cinema aqui na programação da Top 104 é a Emanuele Oliveira. Aliás, a Emanuele tá mandando aqui um abraço para as meninas da Aliança e Contabilidade e também para a galera do Personal Pilates, que é aqui do lado, né, do meu amigo William. Então, um abraço para a galera da Personal Pilates, pro William, para a galera toda aí, para a Emanuele, que é uma das instrutoras. E eu percebi também aqui que a Tamires também participou aqui no nosso 99171-1049. Então, um abraço para a Emanuele, um abraço para a Tamires, um abraço para o William, um abraço para toda a galera aí da Personal Pilates ligados no som da Top 104 e também a galera da Aliança e Contabilidade, tá bom? Emanuele, tem que passar aqui na Top 104 em horário comercial para tirar, para retirar o teu ingresso do cinema, tá bom? E a música vencedora é essa aqui, ó!
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0: cara tem uma levada aí anos 60, anos 70. Mas o Corp lançou esse som em maio desse ano. You're So Fine, a vencedora do Inter Music na programação da Top 104. Ó, deixa eu lembrar pra você que tá rolando a venda já das camisetas da 11ª edição da Feijoada do Roots. Ingressos no Roots Pub, as camisetas no Roots Pub, né? E mais informações no arroba Roots Pub e também arroba Feijoada do Roots. 26 de setembro, na Faísma, aqui em São Miguel do Oeste, tá bom? Deixa eu mandar um abraço aqui especial também pro Jones, grande Jones de Iraceminha. Bom dia, participando do Inter Music. É o Jones de Iraceminha. Tamo aí peleando e escutando a melhor rádio top. Valeu, Jones. Um abraço pra ti, pra todo mundo que se liga na programação da Top 104 em todos os lugares, em todas as cidades, tá bom? A temperatura em São Miguel do Oeste é de 18 graus nesse momento. 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
2: Oi, bom dia pra você, são 11 horas e 2 minutos. 20 graus a temperatura em São Miguel do Oeste. E aí, como é que tu tá? Tudo bem contigo? Legal, então tá tudo bem comigo também. Eu sou Gelson Silva, em sintonia com você sempre até o meio-dia aqui no Som da Top 104. Nós somos emissora afiliada à Rede Peperi de Comunicação. E a gente fala pelo 104,9, a nossa frequência clássica no FM, para todo o Grande Oeste de Santa Catarina, parte do Noroeste do Rio Grande do Sul, Sudoeste do Paraná e pro mundo todo no peperi.com.br, né? Parei 20 graus, nananina não, tá 17 graus e meio. O sol não apareceu, até tentou aparecer entre nuvens, mas não rolou, não rolou. 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
2: A lista das músicas mais pedidas, destaques e novidades, abrindo com Diego e Vitor Hugo.
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0: São Paulo.
1: Essa é pra casar, viu?
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0: Roberto e Romário.
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0: Rádio é top, Ana Castela, é que eu não te esqueci. Gustavo Lima, assunto que dói. Cleiton Romanes é Neto e Cristiano, não namora. E Diego Vitor Hugo, moça pra casar. Abrindo top, sucesso. A lista das músicas mais pedidas, destaques. Novidades da programação da Top 104. 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
3: A minha rádio é top, 11 horas e 30 minutos. 18 graus a temperatura. Bom demais saber que você tá ligado aqui no Sona Top Série 4. 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

0: mais uma. Isso é bom, hein? Vambora, vambora, vambora.
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2: História verdadeira, meu compadre.

0: Tarde é top, Murilo Ufi, Matheus Fernandes, só com ela, Hugo Guilherme, menos é mais, ele e ela, Guilherme Benuto, pura ousadia, Felipe Araújo, Panda.G, Danilo e Davi, não mexe nas minhas gavetas, fechando a edição de hoje, nessa sexta-feira, do Top Sucesso. 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Temperatura em São Miguel do Oeste está em 19 graus. 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
9: Salve, salve, rapaziada! 11 horas e 58 minutos, 20 graus a temperatura no centro de São Miguel. Espero que você tenha um ótimo almoço em companhia da Top 104. Sorno Costa ao vivo contigo. Top List, segunda edição. 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
1: Welcome. Top list de Cranberries. Você ouviu também Alphaville e George Strait com Amarillo by Morning. O pessoal me perguntou do Zé Ramalho. Essa é a versão original, meu amigo. É, Zé Ramalho veio bem depois. Essa música é de 1975, pra gente ter ideia. Amarillo by Morning. Um abração aqui pro Vini, lá de Descanso, tá ligado? E na top também o Cristiano, quem mais? Aqui a Fabiane, a Tati, o Ismael, lá de Descanso também. Meu amigo Outdoor, que tá sempre ligado aí, grande abraço. Vamos pro intervalo rapidinho, daqui a pouquinho a gente tá de volta com o Mais Top List aqui na Top. Tá na top agora 12:11. 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
7: 12:15, de volta ao vivo na Top, 20 graus a temperatura agora no centro de São Miguel. Você tá curtindo o Top List, as velhinhas da programação da Top 104 nessa edição. 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
2: Doze horas 39 minutos. 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
1: Welcome. Saideira do Top List, Pet Shop Boys, Where the Streets Have No Name, 10,000 Maniacs, More Than Easy, Another Thrust com Billy Joel. 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

Volta na Top, 13 horas 3 minutos. Sextou, gurizada. Ótima sexta-feira pra todo mundo. Essa é a Top 104, Sônia Costa ao vivo contigo. A gente vai junto até as 2 da tarde aqui

0: Tá na top, agora 1:11. 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
2: Domingo, dia 16 de agosto, voltam as competições de futebol de campo de São Miguel d'Oeste em suas categorias livre e também pelo comunitário. Quarta rodada do campeonato comunitário, jogos preliminares iniciam às 8:15 e a partida de fundo às 10 horas. No estádio Domênico Martini, bairro São Sebastião, Vasco da Gama e União. Na sequência, Bela Vista e Alto Guamerim. Na linha Pinheirinho, Jacutinga e São Pedro. E na sequência, Desportiva, Jardim Peperi e linha Fátima. E na comunidade de linha Emboaba, Filomena e Atlético. E na sequência, São Jorge e Serrano. 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
1: Tá na top, agora 1h27. 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

13 horas 41 minutos. 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

0: Tá na top, agora 7 para as 2. 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

E aí, beleza grande, galera? Boa tarde pra você! Uma excelente sexta-feira! Enfim, sextou! Eu sou o Lucas e a gente tá junto ao vivo aqui na programação da Top 104. E pode apostar que vai rolar muita coisa bacana a tarde inteira aqui na programação da Top 104. Aproveita para pedir tua música também no nosso WhatsApp 991711049. Pede teu som, curte aqui na Top. Nessa sexta-feira, dia 14 de agosto, tempo bom em São Miguel, né? Encoberto, sol dá uma espiadinha e coisa e tal. Mas a previsão é de que a gente tenha aí esse sol entre nuvens por enquanto. E mais lá pro fim da tarde deve ter chuva, né? Beleza? Então uma nebulosidade aí que vai variando, o sol aparece, desaparece. E aí no final da tarde, em direção à noite, nós já teremos um pouco mais de aumento de nebulosidade e pancadas de chuva na região. Beleza? Aqui na programação da Top você sabe, né? Você quem faz a nossa programação, principalmente aí na sexta-feira, um clima diferente pra você participar e curtir aqui na 104,9.

Sextou e sextou forte aqui na Top 104 com Corona, The Rhythm of the Night. Teve também Man at Work Down Under. Uma boa tarde pra você, uma excelente sexta-feira. 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Boa sexta!

beleza, né? Tocando no seu radinho, Raimundos, com a mais pedida. Teve também Depeche Mode com Strange Love aqui na programação da 104. Temperatura 22 graus agora em São Miguel. 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

2:37. Obrigado aí pela tua audiência, parceria de todo mundo. 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

0: Que beleza, né? Aqui na programação da Top 104, pra dar aquela energizada na tarde da tua sexta-feira. Capital Cities, Safe and Sound. Teve também Hanoi Hanoi com Totalmente Demais e Chef Believe. Depois do intervalo comercial, tô de volta na Top com muito mais pra você. 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
0: Top 104, 11 minutos para as 3. 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

0: beleza, a gente já tá de volta ao vivo aqui na programação da Top 104, são 3 horas e 2 minutos. E eu sou o Lucas, continuamos juntos ao vivo aqui na programação da Top a tarde todinha. Continua com a gente aí, vai chamando, chama no nosso WhatsApp 99171-1049. Programa tua música favorita e curte com a gente. Beleza, sextou na Top 104 e justamente nesse clima de sextou, não sextou só aqui na Top 104, sextou lá na Gambato Veículos também. 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Disse, vou dar uma passeada, vou lá na Top tomar um cafezinho. Fala, Marcel, tudo tranquilo, meu irmão? Bem-vindo aqui à Top 104.
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0: Valeu! Bom final de semana aí, Marcel. 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E ótimo fim de também. Segue o som na Top.

0: a Drink. Nesse bloco aí a gente teve só as músicas que a galera programou aqui na Top. Essa aí é a música que o nosso glorioso Adilson Borba pediu pra ouvir aí na Top 104. Blake Shelton e Post Malone com Pour Me a Drink. DJ Ross Get Up tocou pro Cristiano. E o Clayton pediu Peter Frampton Breaking All the Rules. Olha só, a gente tem intervalo comercial na Top 104 agora. E depois o tio Lucas já volta ao vivo para a edição dessa sexta-feira do Inter Music Retro. Sexta-feira, aquele Inter Music diferenciado com clássicas das antigas disputando o seu voto aqui na programação. Top 104. Vamos lá, agora são 3h23. 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
1: Hora de Inter Music na Top 104 junto com você a partir de agora. Bora, participa aí com a gente no Inter Music. 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Então, vamos lá, né? Você vai chamar a gente aqui no nosso WhatsApp 991711049 para votar, para participar do Inter Music. Vai escolher a música número 1 ou a música número 2, a mais votada toca de novo. E todo mundo que participa do Inter Music na Top 104 fica concorrendo a ingresso para o Cine Peperi. Ah, que beleza, né? Então, vem com a gente pra votar no Inter Music a partir de agora aqui na programação da Top 104. Música! Música número 1 do Inter Music Retro dessa sexta-feira pra você aqui na programação da Top 104 é essa daqui, ó. Bryan Adams!

0: Vem com a gente, porque o Inter Music tá no ar na Top. E é você quem decide, chama a gente! 99171-1049, escolhe música 1 ou 2. Manda o nome completo e concorre a ingresso do cinema aqui no Inter Music da Top.
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0: 4 e a gente ouviu no Inter Music Retro desta sexta-feira Bon Jovi, You Give Love a Bad Name e ainda Bryan Adams, Summer of 69. Depois do intervalo aqui na Top 104, a gente vai ter o resultado do Inter Music tocando de novo a música vencedora e anunciando quem leva os prêmios do dia. 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

Estamos na área de volta ao vivo com você aqui na programação Top 104. Pra tocar de novo a música vencedora do Inter Music e anunciar quem tá faturando hoje os prêmios do Inter Music na Top 104 também. Ah, que beleza. Agradecendo a parceria de todo mundo que sempre vota, que vem com a gente aqui no Inter Music da Top. É claro que a gente já vai rufar os tambores para anunciar quem tá levando os prêmios do dia. Aliás, o prêmio, né? Ingresso do cinema aqui na Top 104. Cadê? Quem tá levando o ingresso do cinema hoje vai curtir um filminho maneiro no Cine Peperi. É... Josiane Giovanaz. Aí, Josiane. Dale, Josiane. Só passar aqui na Rede Peperi em horário comercial, tá? Pra retirar o seu ingresso do cinema. E a gente já vai tocar de novo a música vencedora do Inter Music. A mais votada pelos ouvintes da Top. Foi a música número 2 e toca de novo na Top. Bon Jovi.

0: Sol, Black Eyed Peas, I Got a Feeling, e Bon Jovi, a vencedora do Inter Music, You Give Love a Bad Name. 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
24: Agora, vem aí.
25: Vem aí.
24: Este vem quadro aí, que é o mais pedido. Sucesso em mais de 50 países.
26: É ele.
24: É ele.
26: Ele.
24: Ele. O quê?
27: Dia dele, ele não tá achando a trilha, mas ele tá enrolando.
24: Exatamente. Dia de maldade! Ah, botei a trilha errada, cacete. Ah, vá tomar banho. É essa aqui que é a trilha, rapaz.
27: Ah. Aê! Eu vi que enrolar
24: enrolação era demais, né?
0: Vai, DJ! Soca aí que o tempo tá acabando.
24: Vamos lá, diabendo, que hoje é sexta, hoje é dia de maldade.
0: É dia de quê, miserável?
24: Hoje é dia de perneta perder meia. Hoje é dia de passar o gato correndo na frente do cachorro do cego. Dia de comer sucrilhos com leite de magnésia.
0: E de garfo.
24: É, hoje é dia de levar cego em stand de tiro.
0: Palhaço.
24: De esquecer a aliança na casa da amante.
0: Ai, tá ai, ai.
24: Hoje é dia de chamar o boi de mão de vaca. Dia de gritar saravá no culto.
0: É louco.
24: Dia de chegar com a aliança e ela pedir um tempo.
0: Ai,
24: passei por isso. Hoje é dia de botar vodka em aromatizador de ambiente. Dia de passar a língua no braille da teta. Hoje é dia de, na hora da confissão, falar pro padre: comunguei há 10 anos.
0: É louco.
24: Dia de jogar gelo em fritadeira elétrica ligada. Hoje é dia de apertar a bunda de freira. Dia de pisar em cigarro aceso de meia. Hoje é dia de acender vela aromática e teu avô ir no banheiro e dar um peito.
0: Que beleza.
24: Dia de acordar tua avó com raquete elétrica. Hoje é dia de achar band-aid usado.
0: Ele morreu, engasguei.
24: Dia de achar band-aid usado em pizza. Hoje é dia de pegar a mulher frigideira, só pra passar o ovo mesmo, né? Dia de chamar o irmão adotado de filho da puta.
0: É louco.
24: Hoje é dia de tirar o mochila e enroscar no brinco da mulher. Hoje é dia de virar banheiro químico com a sogra dentro. Dia de médica do SAMU tem que buscar o marido na zona. Hoje é dia de trancar a buzina no velório da sogra. Dia de soltar rojão em acampamento de cigano.
0: Meu Deus.
24: Hoje é dia de chegar cedo da escola e pegar a mãe com amante. Dia de plantar mandioca na terra da cunhada.
0: É louco.
24: Hoje é dia de pegar mulher de delegado. Dia de fritar peixe com óleo diesel.
0: Meu
24: Deus. Hoje é sexta. De...
0: Meu Deus.
24: Vou morrer.
0: O Arno tá engasgado.
24: E hoje é o dia do instrutor de esqui dizer: fala embaixo que pode ocorrer avalanche. Dizer o quê? Hoje
0: acabou.
24: É sexta, dia de maldade.
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4:17, boa tarde pra você. Agora estamos com 20 graus no centro em São Miguel.

Vamos junto, fazendo a trilha sonora da tua sexta-feira. Sextou aqui na programação Top 104 com você. Continua chamando aí, programando a tua música favorita. O WhatsApp aqui da Top 104 é o 99171-1049.

0: 104 e a gente acaba de ouvir aí, sabe quem? Capital City, Safe and Sound, Make You Sweat e Lulu Santos, Toda Forma de Amor, e também teve Chesto, On My Way. Daqui a pouquinho a gente volta com Dose Dupla. 4 horas 28 minutos. 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
2: O Expressinho Cantareira, do bairro Andreata, campeão do comunitário do ano passado, irá estrear no Municipal de Futebol de São Miguel Deste, categoria livre, no domingo, dia 16 de agosto, no estádio Segundo José de Bona, às 10 horas, no bairro Andreata, e joga contra o Corinthians, da Barra do Guamerim. A tabela do Campeonato Municipal de Futsal Feminino e Masculino de São Miguel deverá ser liberada no início da próxima semana para os dirigentes das equipes que disputarão o título deste ano. Conforme o secretário de Esporte, Cássio Augusto da Silva, as disputas começarão já na quarta-feira, dia 19 de agosto, no ginásio da Municipalidade. Cruzeiro da Valdemar e Serrano, de linha São Pedro, terá transmissão pela Rádio Peperi no domingo, direto da linha Emboaba. 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
2: De volta ao vivo aqui na programação da Top com você, agora 14 para 5. Vem aí o Dose Dupla. Boa tarde.

0: 7 para 5, a gente viu dose dupla de Bruno Mars com 24 Karat Magic e também Treasure aqui na programação da 104 para você. Daqui a pouquinho já tem Top List no ar. 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

0: 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E a gente acabou de ouvir aí com Colin Hay Band, Into My Life, Beach Boys, California Dreamin' e Titãs, Gostava Tanto de Você. Intervalo agora e depois a gente continua matando saudade junto com você aqui na 104. 5h23, Liquida Inverno Macropampa Atacadista até o dia 31 de agosto. 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

0: Essa é a Top 104 Eagles, Hotel California, George Harrison, Got My Mind Set On You. E no Top List da Top 104 pra você.
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0: 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Tá na Top 6 para 6.
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0: mais uma edição do Bem Louco aqui na programação da Top 104. 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

0: rapaz.
1: Grande lançamento, e o gato de bosta. Não serve pra merda nenhuma.
2: Esse é o meu gato. Esse é o meu gato, que se aparecer um rato lá. É o meu gato.
1: O gato.
2: Depois do gato de botas é o gato de bosta. O meu, se vier um rato, ele corta. O rato sai no desespero.
3: Socorro, é louco! Me ajude!
4: Me ajude!
3: Me ajude aí, Ice
4: B! Bem louco!
1: Outro filme também é Saladin e os Veganos do Egito.
2: Saladin. Saladin. Muito boa. Dentro da história, por exemplo, a batalha
0: dos aflitos.
2: Na batalha dos aflitos também é uma história fantástica. Mas tu pega, por exemplo, lá o cavalo de Troia, né? Que foi uma estratégia de guerra fora de série, né?
1: Na época foi.
2: Pô, uma baita estratégia. Os caras mandaram lá, nós estamos aí, um presente aí, um sinal de paz.
0: Né?
1: É
0: do Arno.
2: Então eu ouvi que a mulher falando, disse, mas onde é que tá essa louca aí?
1: O faraó, tu tá com a mão no saco.
2: Tu tá com a mão. Tu tá com a mão. Tu tá com a mão no ovo.
1: É isso aí. Ai, mais um grande filme que vai entrar em cartaz. O Salto da Compadecida. A Veg deu um pulo e morreu.
2: O Salto da Compadecida. Esse sim é um filme nacional que merecia ter ganhado o Oscar.
1: Tenho. Suma, linda mulher, mandando a vagaba embora.
2: Suma, linda mulher.
1: Boa.
2: E eles estão sempre com o sono bem louco lá no
1: show de
2: no
1: bola.
2: Sorvete ali. Então, um abraço pra vocês aí.
0: E devem estar faceiro com esse calorzinho que tá aí.
2: Ah, né? Verdade. Tá
0: bom, né? Loucos pra tirar uma férias.
2: Não, mas ali eles tiram férias de vez em quando. É. No capricho.
1: Ele só tem uma concorrência, né? Sorveteria me chupa, né?
0: Eles como sorveteria italiano, eles vão passar férias na Itália.
1: Sorvete de batata.
2: Batatini. Sorvetini de moranguini.
0: Um abraço pro Ivan.
2: Baunilini.
0: Baunilini.
2: Cremini.
0: E o Vini.
2: Chega. E ele começa, daí quando a gente fala, chega. Não me manda, rapaz.
3: Minha mãe deixa. Minha mãe deixa.
1: Notícia urgente: um homem perdeu o paladar depois comeu um tira-gosto.
2: Como é que é?
1: O homem perdeu.
2: Puta merda, hein? Depois foi claro, com o meu tira-gosto, perdeu o paladar.
0: Pai, faz de novo.
1: O pai de Marta tinha quatro filhas. Chachata, Xexeta, Xixita
0: e a Marta.
2: E a Marta. rapaz.
0: Que mais, Xixão?
1: Tu lembra uma vez que eu fiz essa aqui, tinha umas meninas aqui, eram tudo de igreja.
2: O pai de Marta também tem que falar. O pai de Marta tinha cinco filhas.
4: Bem louco.
2: Pata, Peta, Pita, Pota e...
0: A Marta.
2: Thiago Jungs, família reunida e ouvindo vocês. Que perda de tempo. muito bom, Thiago. A Lúcia mandou aqui, Empreendimentos Mu apresenta. Olha a Lúcia. Ovos de Páscoa Umbu.
0: Opa!
2: Como pode Umbu ser tão recheado, colorido e crocante?
0: Crocante, olha aí.
2: Crocante eu nunca vi. Recheado e colorido.
1: Com sucrilho. Arranha um pouco.
0: Que provavelmente é um problema de coluna.
1: É.
0: Teve na coluna.
1: Entrou entrou um toco.
4: Bem louco.
2: Ano Costa.
0: Ano Costa.
2: Pergunta pra você, uma pergunta séria.
0: Não, é sério. Sério.
2: Imagina. Uma pergunta com profundidade.
0: Uau.
2: Uma pergunta.
0: Lá no fundo.
2: Uma pergunta
0: auspiciosa.
2: Sobre clima. Pra você que é praticamente um meteorologista. É um meteorólogo desse programa aqui. Se fosse chover hoje à noite, né? Digamos, vai chover hoje à noite e você pudesse escolher o tipo de chuva que viesse hoje à noite. Você preferia uma grossa rápida ou uma fina a noite toda?
0: Tem ódio de chuva.
2: Pra mim que é seco, tu.
1: Acabou,
2: meta a bala aí.

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1: Pensamento do Jay dessa quarta-feira, com a força dos preservativos Lalau.
2: É louco.
1: Preservativos Lalau, agora mais práticos. Tire da caixa e enfie no bolso.
2: É boa. É louco.
1: Olha, se você não tivesse mexido no celular dela, vocês estariam juntos até hoje.
2: É aí que
1: às vezes uma, é a atitude do cara que é errada.
2: Pra
1: né?
2: quê?
1: Pra quê? Curioso, né?
2: Curioso.
1: Olha, me desculpe, mas o senhor tá com o fígado num estado deplorável. O senhor bebe cachaça? Eu aceito um copo.
3: Um copinho vai. Vai.
1: Jamais saia de casa com sua mãe. Ela vai gastar todo o teu dinheiro em pano de prato.
2: Pior que é.
1: A sorte dos homens feios é que os bonitos não gostam mais de mulher. Esse final de semana foi numa festa vegana, muito louca. Como é que você sabe que era vegana? Uma louca, você atracou na minha mandioca?
2: É louco.
3: Ai.
2: É, mas podia ser linguiça também, então.
1: Eu acho tão chique, gente que desmaia do nada.
3: Do nada? É. Do Neida?
1: É. Às vezes eu choro na frente do espelho só pra ver se eu choro bonito. Beleza, ela nos separa, mas se beleza fosse crime, você seria inocente.
3: Seria.
1: O incrível caso da menina que sofre pelo ex-namorado que ela mesma traiu, né?
2: Amigo.
1: Agora uma historinha. Era uma vez a minha paciência. Um belo dia ela foi passear na casa do caralho e nunca mais voltou. Fim. Pronto.
2: Toma.
1: O maior erro do pobre é construir a casa no quintal da sogra.
3: Aí tu construiu no quintal da sogra, a mulher já começa, já não te amo mais como antes. Tá?
1: É bem
3: acho
1: assim.
3: Acho que não vai dar certo e deu.
1: Já era. O cara trai a mulher 563 vezes, mas não come carne na sexta-feira santa. Um homem abençoado,
3: isso aí.
1: Daí minha cunhada chega em casa com um curativo na bunda e me fala, tu não acredita. Me cortei feio hoje cedo. Fui no hospital e tive que levar 5 pintos.
2: Levou pinto direto.
1: O bom de ser solteiro é que a gente dorme com quem a gente quiser. Ontem eu dormi com barata na cama, hoje eu vou dormir com o cachorro.
2: Fala nisso, Arno Costa. Não. Eu sei que você é uma pessoa que trabalha também.
1: Hoje ele tá. Meu Deus.
4: Tem louco.
3: Fala,
2: Não, aqui apareceu um brick pra ti hoje aí.
4: Brick. Tem louco.
2: Pra te fazer um transporte.
1: Brick bom.
2: Tem um cara que tá uma carga de pinto.
3: Uma carga de pinto.
2: Aí tu pode escolher pra onde você, porque são duas cargas, na verdade, de pinto. Aí tu pode escolher uma pra te levar. Aí tu quer levar pinto até entupir ou pinto até enjoar?
1: Não quero, não. Nenhum dos dois.
3: Não. Acho que não.
1: Ai, meu Deus.
2: Fiz uma festa na minha
1: carga pra mandioca.
2: Nenhum
1: dos dois.
2: Eu não tenho essa
1: mandioca no brabo. Fiz uma festa na minha casa e disse pros meus amigos: cada um leva uma coisa. Levaram minha geladeira.
2: É pra levar pra casa e não da casa. Levaram o sofá.
1: Eu disse sim. Sério, amiga? Quando foi ontem? Meu Deus. Me perguntaram se eu tô ficando louca. Eu disse sim.
2: Aliás, ontem eu disse sim pra Rede Globo, tá? Não quero assustar vocês aí. Disse sim ontem pra Rede Globo e pra Rádio Gaúcha. Eles não me perguntaram nada.
1: Amigo que é amigo, ele confirma a tua história e ainda dá detalhes que não existiam.
2: É verdade.
3: Quem faz é a mesma muito. Coisa que a guria tá com o namorado ali, liga pro cara. Sabe, não faz horas que não vejo fulano. Ele diz que tá aí sim, tá aqui. Inclusive tá dormindo agora. Tá?
2: Tem um cara que faz isso no show de humor, cara. Não lembro quem que é. Não sei se não é Maurício Meirelles.
3: Não sei.
2: Ele faz o seguinte, cara, ele pega o casal, leva lá no palco e aí o cara diz o nome de um parça. E aí a mulher liga e fala: viu, o fulano me falou que ele tá aí contigo, mas tu pode me passar aí, ele disse que aí ia voltar na tua casa, ia voltar, mas não voltou ainda, não sei o quê, não sei o quê. Disse, não, que agora acho que ele tá no banheiro agora, ele não pode falar, mas eu vou falar pra ele te ligar aqui, peraí, já aviso que tu ligou. Mas não, liga, não dá 10 segundos, toca o telefone do cara. Ô, louco, o que tu fez?
3: Onde é que tu tá, diabo?
2: Tua mulher tá me ligando aqui, louco.
1: Onde é que tu tá, louco? Tá brava comigo, amor? Não. Só espero que Jesus te chame de stories e te arraste pra cima.
2: Mas nem existe mais esse arrasta pra cima. Lembro que tinha o arrasta pra cima, que era um. Pra acionar um link, não lembro que era.
1: Hoje vai ter oração lá em casa contra mim mesmo. Porque o problema da minha vida claramente sou eu.
3: Vou me expulsar da minha vida.
1: Toda mulher tem alguma coisa do ex, sempre. Se não tem uma blusa, tem um filho. Se não for um filho, é um chifre.
2: Ou tem ódio.
1: Uma das piores tristezas da vida é você sentir cheiro de churrasco num cê na tua casa.
3: Verdade.
1: Não é porque a pessoa me fez mal que eu vou desejar o mesmo pra ela. Eu sou uma pessoa evoluída. Eu vou desejar 10 vezes pior que sei lá. Eu odeio quando eu pergunto as horas pra alguém e a pessoa fala 20 pras 11. Fala logo que é 10:80, pô.
3: 10:80
1: é o pai! Ô pai, o que, que é minha falha? Quer dizer, minha filha.
3: Minha falha. Ai, ai.
1: Porque o quê? Precisa do U e do E pra ser que. Se que já é que.
2: Ó, oi.
1: Que já é a que. Última. Como diz uma amiga minha, piriguete. Se me jogarem aos lobos, eu voltarei liderando a mamada.
3: Boa.
1: Mais uma dica de filme aí pra quem quer ir ao cinema, ó. A Era do Selo, pra quem ainda mandava carta. E Liso Stitch, porque tu é pobre.
3: Tá, mais uma do Cristiano Rodrigues. Arno, traduz essa música que cantaram ao vivo na Xuxa, só pra baixinhos.
1: Vamos ver.
3: Na Xuxa.

0: made it pin pequeno. 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
1: No show da Xuxa.
2: E tava a criançada cantando. E todo mundo cantando junto, sem nem ter ideia do que tá cantando.
3: Que o Winnie,
0: sai fora daqui. Em toda minha vida eu nunca vi um cara com time tão pequeno. Cara, como é que pode, né? Cara, anos 80 e 90
1: era uma loucura isso aí,
2: também.
1: Roberto com ele pra reta final. Vamos lá, mais um da Lúcia.
4: Mas me fala, o que é o amor?
1: Olha aqui, ó.
2: O amor.
1: O que que é o amor?
2: O que é o amor?
4: Mas me fala, o que é o amor?
1: O que é o amor?
5: Ah, o amor é a luz da vida, né?
4: Amor. E o casamento?
5: O casamento é a conta de luz.
1: Boa, mais uma da Lúcia.
6: Deixa eu te falar uma coisa. Sabe que se eu te roubar pra mim, eu vou direto pro céu, né?
4: Mas por quê?
6: Porque quando a gente rouba pra comer, não é pecado.
1: Claro, eu gosto tudo em ordem.
0: Tudo beleza, tudo na paz.
1: Bom,
0: amanhã, antes que vocês me acachotem.
2: Eu não quero saber o que, rapaz.
0: É, amanhã temos outro compromisso.
2: Ah, futebol. Não é possível, cara.
0: É, plena
2: certeza. Ah, não. Aí não dá mais.
0: Futebol desse salão.
2: É, tu sabe que vai sobrar pro teu cadastro único, né?
0: É.
2: Mais uma coisa que vai entrar no teu cadastro único amanhã.
0: Reclamem com o Jorge Moura.
2: Eu não tô reclamando, eu só tô...
1: Eu só tô
2: dizendo que vai ir pro teu cadastro único isso aí.
0: E ele abre as mãozinhas. Só falando, não tô reclamando, né?
1: Não entendi o que que é. O que que é, não entendi.
0: Não, amanhã tem futebol.
1: Aí, ali, tu joga? Tu nem joga. Ah, Copa do Mundo, vou ter folga. Eu fui.
2: Agora tu foi socado. Agora o senhor te socou com vontade. Parabéns.
0: Cara, agora a melhor do ano até agora. Amanhã tem futebol. Tu joga pra casa?
2: Não joga? Não joga?
0: Eu lembrei da mulher.
2: Depois,
0: levar o cachorro pra cagar. Por que que não me levou?
1: Vamos combinar o seguinte.
0: Sabia que queria cagar também.
1: Vamos combinar o seguinte, Ara. Que horas é o jogo?
0: O jogo é às 8 horas.
1: Então olha só. Não. Você vai antes, deixa tudo instalado, certinho.
0: Volta.
1: Faz aqui
0: volta,
1: o
0: belô. Volta correndo.
1: Aí come um cachorro quente, deixa tudo pronto lá.
0: E paga
1: aí,
0: o cachorro quente.
1: Volta, pago.
0: Aí dá, ó, agora sim.
1: Fechou. Então fechou.
0: Até uma coca.
2: Bater uma coca.
0: Só pra me fuder.
2: Literalmente.
0: Oh, o cara nem joga futebol, velho.
2: É, mas tem jogo, velho.
1: Tu nem joga.
0: Isso acabou comigo. Você não foi meus argumentos. Foi embora.
2: O que que o cara vai dizer numa hora dessa também, né?
1: Lucas Pereira,
2: depois de uma socada dessa, não tem, né?
1: Ah, joga pra já perguntei, né, Arno, que tá bem hoje, tá tudo tranquilo.
0: Tá de boa agora. Tava bem.
1: Não, agora ficou melhor.
2: Essas carinhas de traquinas.
0: Ah, bom.
2: É. Ué, cadê?
1: Ué, é pra tá ali, pô.
0: Você deu play na Kombi, né?
1: Tá claro.
2: Ah, não, tá aqui.
0: Ô, animal.
2: É que eu abri de ontem aqui, eu disse, ué, tá diferente esse negócio aqui. Não toca essa roupa aí. O Arno tava aparecendo de Baby Doll.
1: Ai, ai, ai.
0: Aí tô me avacalhando hoje, né? Pelo amor de Deus.
2: Da pessoa.
0: Eu sou jogador de futebol.
2: Pensou o Arno de Baby Doll, nossa, é visão do inferno.
0: Visão do inferno.
2: É, meu Deus do céu, cara.
1: Tá louco. Essa do Arno é legal que a gente. Não, tem um jogo amanhã, é o seguinte, ó. Te pago o dobro pra tu não ir.
7: Eu queria dizer pra vocês que nunca antes na história desse país.
1: Nunca.
7: Nós nos dedicamos tanto a baixar a taxa de juros.
1: É verdade.
7: Infelizmente, o que eu tô vendo é ser uma campanha contra a minha pessoa.
1: Ah, é?
7: Pra fazer parecer que eu sou o malvadão.
1: Ah, o senhor não é o malvadão?
7: Eu sou o malvado favorito das pessoas.
0: Malvado favorito.
7: E não é assim.
1: O malvado favorito.
7: Eu sou como se eu fosse o malvado favorito e os brasileiros fossem os mínios. Não é assim.
1: O senhor tem consciência de que o senhor tá deixando seu malvado favorito de muita gente?
0: Um malvadão.
7: Tem louco? Não é verdade isso aí. Eu sou uma pessoa querida e amada por todos os brasileiros. Eu, inclusive...
0: O senhor é amado por todos os brasileiros.
7: Todos os brasileiros. Eu não conheço uma pessoa nesse país que não tenha no coração uma paixão por mim.
1: Ah, é?
7: Que o coração não bata mais forte quando ela vê uma foto minha. Que quando escuta a minha voz, ela não fica... O coração palpita, acelera.
8: Nossa. Bem louco.
7: É uma coisa de louco. É uma coisa que eu sinto nas pessoas.
1: Muito bem.
7: Que elas querem estar perto de mim. Elas querem.
1: Elas querem.
7: Elas me querem muito bem.
1: Querem, muito bem. Parabéns. Ai, meu Deus do céu. É. Temos que aguentar.
0: Ai,
1: é,
0: não vou falar nada.
1: É.
7: Aliás, eu não gosto de você, que é uma pessoa. Uma pessoa viajada, vou dar uma dica pra você.
1: Ah, viajado,
7: viajado. O agora ele já pediu o visto, ele quer ir pros Estados Unidos.
1: Ele quer ir embora.
0: Sim.
7: E ele tá
0: isso é verdade.
7: Ele tá estudando aí nos coisas de inglês. Eu vou te dar uma dica então pra você.
0: Uma dica em inglês.
7: É pra você que não sabe falar que nem eu inglês. Você sabe o que que significa. You, sim, é uma palavra de inglês, cara, no caso você não saiba.
0: Você.
7: You, não, eu sei.
1: Eu sei.
7: You quer dizer o seguinte, pra você quando for viajar, é pra iniciar uma conversation com a pessoa.
0: Tá bom.
1: Ah.
7: You, entendeu? Você vai usar da seguinte forma, você encontrou a pessoa lá, você vai dizer... E o seu pai também?
8: Bem louco.
7: E a sua mãe? Tá tudo tranquilo? Tá com saúde? E aquela sua irmã bonitona? Já casou? Então é isso que você vai falar assim com as pessoas. Obrigado. De nada.
1: Muito bem, parabéns.
0: O Neuri, seu Aníbal, o senhor gosta de salame?
9: É louco. É pra tarde, em primeiro lugar, né? Que eu tenho que respeitar as pessoas. Eu dou a Deus. Dou a Deus quando eu chego no lugar.
1: Tá dando?
9: Então, pra tarde pra vocês, seus mal educados, que não sabem respeitar os outros, não respondem. Boa tarde.
1: Boa noite.
9: Boa tarde, eu falei. Boa tarde.
1: Boa tarde.
9: Ah, demoram pra responder.
1: É, boa tarde.
0: Boa
1: tarde,
0: velho.
1: Boa tarde.
9: Se um dia você vai ser velho que nem eu, aí tu vai ver.
1: Aí tu vai ver como é que é que você é.
9: Como é bom ser velho.
1: Como é bom ser velho.
9: Tem louco. Claro que é bom ser velho. Chega na minha idade, a pessoa já olha tudo que eu aprendi na vida.
1: O senhor tem...
9: Só que daí eu esqueci já agora.
1: Já esqueceu. O senhor tem bastante tempo durante o dia, né?
9: Bastante,
1: Por que que o senhor chega nos bancos e pega um, por exemplo, assim, na Sucradiampa, para pega uma fichinha preferencial?
9: Porque é meu direito?
1: Tem tempo.
9: É meu direito, não interessa se eu tenho tempo, rapaz.
1: Mas tu tá na fila do banco.
9: Não interessa.
1: Tá na fila do banco, vai ser a tua ficha, vai ser a tua senha, entra uma preferência.
9: Espere você.
1: Aí entra outra preferencial.
9: Azar, não quero nem saber. Quando vocês ficam...

0: porque a cigana não lê a mão do Jimmy. Ah, esses dias eu vi uma cigana aí, cara. Tinha uns ciganos vendendo umas panelas ali no estacionamento do mercado, velho.
1: Ah, é?
0: Tava vendendo panela ali, coisa e tal.
1: Panela?
0: Uhum. Pá. Cara, eu não sei, elas não me lêem minha mão, porque eu não deixo. Nunca, tipo, ah, lê minha mão. Eu não, porque daí depois ah, vai pedir, vai ter que pagar, não sei o quê.
1: Se ela ler tua mão, ela vai achar meio gozado.
0: Assim. Eu não consigo, não. Nada a ver. Cara, que piadinha sem graça, cara.
1: Ah, tá.
0: Isso é um preconceito com quem é adolescente, jovem, adulto, assim.
2: Jovem, adulto.
0: Pessoas que têm, né? Tá. Que estão com os hormônios à flor da pele, que tá espirrando.
2: Nenhum
0: futuro. Eu tenho muito mais futuro que você, que já tá no fim da linha aí, cara.
2: Tu já
0: tem bem mais passado que futuro, velho.
2: É.
0: Eu ainda vou viver muito aí, cara. Tá?
2: Bastante, Jimmy,
0: é? É, muito sim, bastante vida.
2: Bastante vida.
0: Então, cara, para com essas palhaçadas aí, cara. Vocês só tentam me diminuir aqui nesse programa, cara.
2: Não.
0: As pessoas, eles querem...
2: Os ouvintes, o ouvinte sabe como é que é o ouvinte. O ouvinte é cliente, ele tem razão.
0: Eles querem, pá, me avacalhar comigo, né, velho?
2: É, mas fazer o quê? Tu deixa...
0: Achincalhar minha imagem.
2: Achincalhar minha imagem. Bah.
0: É, eu tô falando bonito até, né?
2: Bonito não, achincalhar.
0: Não, isso é legal, né?
2: É, achincalhar minha imagem.
0: Enxovalhar minha imagem. Enxovalhar. Eu só aprendi também isso aí.
2: Isso aí. Isso
0: porque
2: aí.
0: Às vezes o Armando fala perto de mim essas coisas, eu aprendo, né, galera? Não é de todo, assim, não é então, totalmente inútil, Armando.
2: Então tu presta atenção às vezes no que ele fala, então.
1: Não é totalmente inútil.
3: É, porque eu gosto realmente de usar um vocabulário mais rebuscado, algo que saia... que seja diferente dos demais, dos iguais. Assim que se destaque no conjunto, né? Alguém que se destaque no conjunto aí. Que
2: se destaque no conjunto.
3: É, alguém aí do bem pelo bem, né?
2: Do bem pelo bem, isso aí.
3: Pessoas assim que fazem algo diferencial.
2: É,
3: então,
2: isso aí.
3: É isso aí, gente.
2: É isso aí.
3: E que bom
2: aí.
3: Que esteja contribuindo. Fechou? Para a educação de jovens aí, trazendo eles para o caminho do
2: contribuindo
3: bem.
2: Contribuindo muito.
1: Ah. Vai botar 10.
2: Vamos lá então.
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0: Pensamento do Johnny dessa quinta-feira, com a força do presunto dos mano.
1: Opa!
0: O frimeza.
1: Frimeza.
0: E também do remédio pra dor na bunda. É. Analgésico.
2: Analgésico.
3: Bem louco.
0: Ai, ai. Ai, ai. Comparações. Cada bêbado com seu corote e cada Peugeot com seu mecânico.
1: É isso aí.
0: É. Se vira. Ai, ai. Pobre indo embora dos lugares. Desculpa qualquer coisa. O dono da casa. É cedo, leva um pedaço de bolo. O pobre de novo. Que tá indo embora. Eu vou levar um pedacinho porque amanhã no café fica melhor, né?
2: Bem assim.
1: É bem assim, cara.
0: Em terra de mendigo, Macumba é open bar.
2: Em terra onde?
1: Terra em quem?
2: É louco, sartemo da gaiota.
0: Sim. Pode ficar à vontade. Disse a moça da loja, ficou me seguindo o tempo inteiro, né? Desde a porta. Algumas meninas de hoje em dia podem ser definidas em números.
2: É?
0: Idade 15, corpo de 20, mentalidade de 8, vivem de 4 e muitos já têm um filho de 3. Olha, uma coisa eu tenho orgulho na minha vida. Eu nunca precisei de Activia pra fazer merda.
2: A coisa foi.
0: Nossa, comi demais. Não aguento mais nada. Não cabe um grão de arroz. Tem sobremesa. O que, que é? Pudim? Claro que eu quero.
1: Ah, não, eu vou querer.
2: Ah, pudim não se recusa, né? Não dá.
0: Sempre é bom meditar e manter o equilíbrio pra não acabar dentro de uma viatura da polícia. Vai,
2: Tony.
0: O ser humano passa por cada humilhação na vida, começando pela foto da RG.
2: Eu fui essa semana fazer a nova RG lá.
1: Mas eu tenho que fazer.
0: Eu também.
1: É a CNI.
2: CNI? Não, CIN. Sim.
1: Carteira
2: Universal.
1: Sim, essas.
0: Pensamento da minha irmã feminina.

0: Menstruação ou invenção do capitalismo pra vender chocolate. Filha, tu tem que aproveitar a tua juventude, ela passa muito rápido. Mãe, eu posso sair? Não. Olha, uma certeza nessa vida eu tenho.
1: Que?
0: Se dinheiro fosse ruim, eu teria.
1: Aos montes.
0: As pessoas hoje em dia andam muito chatas. Menos eu, porque eu sempre fui. Queria que minha mãe fizesse outro chá de bebê urgente, acabar minhas roupas. A situação tá tão feia que nem lindo da tia eu recebo mais. Né? Meu Deus do céu. Hoje estão rindo do seu esforço. É? Amanhã rirão do seu fracasso.
1: Bem louco. É, amigo.
0: Gente, vamos acabar com essa hipocrisia de chegar fim de ano e querer fazer as pazes.
1: Não precisa.
0: Agora uma constatação. Se você nunca botou fogo num pano de prato da sua mãe ou entupiu o vaso no dia que tinha visita em casa, pode ter certeza que você falhou como filho. Cara, entupiu o vaso em dia de visita. Meu Deus do céu.
2: É fazer merda, né?
0: Mulher é tudo igual. Nenhuma me quer. Olha, quando for me criticar, chame a minha família pra ajudar. Eles são bons nisso, cara. São muito bons. Me tornei o que eu mais temia. A pessoa que diz, olha essa luz ligada sem precisão.
1: Sem precisão, que bonito isso.
0: Aí a pessoa começa a mastigar de boca aberta do meu lado e pra mim mesmo eu digo, não surta, não surta. Caralho, fecha essa boca, pô.
2: Tá, que nojo, cara.
0: Chegando o fim de ano e as pessoas querem se acertar.
2: Capivara demoniada.
0: Começa a chegar o final de ano e as pessoas querem se acertar. Não faça isso. Brigou, tá brigado. Sustenta a raiva e o ódio.
1: É isso aí, não tem esse negócio.
0: Acordei, me espreguicei, fiz a minha oração diária. Tô pronto pra encarar a semana. Levanto, piso no rabo do gato. Ai, ai. Minha felicidade tem 15 letras.
1: Opa!
0: Minha felicidade. O meu maior medo não é ser pobre, é morrer no banheiro e me acharem pelado. E a última desse bloco, minha mulher dormiu de bobs na cabeça.
2: Que?
0: De bobs. Minha mulher dormiu de bobs na cabeça. Acordou e eu não sabia se era uma deusa, uma louca ou uma feiticeira.
2: Boa! Berenê com a Arno Costa, 6h37. Está passando rápido demais o tempo hoje. Bora lá então para as nossas participações no 99171-1049. Os senhores têm mais alguma coisa a acrescentar?
1: O senhor tem alguma coisa a acrescentar? Não, pode ir.
2: A Lúcia disse o seguinte, deu saudade do Silvio Santos. Hoje eu tive que eu também postar uma do Silvio Santos, né?
1: Silvião.
2: Mostrando pra geral. Isso é bom.
0: A humilhação, hein?
2: Vai, Lúcia.
3: Mas na minha igreja não tem nada disso. Tem nada de quem não tem. Não tem. Quem tem, põe, quem não tem, tira. Não, isso já não é nada disso. Eu falei pro pastor. Pastor da protestante lá, falei, pastor, como é que você faz na sua igreja? Aqui é muito fácil, eu coloco uma bacia no chão, uma bacia pequena. Eu jogo o dinheiro pra cima. O que cair na bacia é de Deus, é da igreja. O que cair fora da bacia é meu. Aí eu fui, não, eu fui aí.
2: Olha aí, boa.
3: Aí eu fui no católico, falei, ô padre, como é que você faz na sua igreja? Ele falou, aqui aí, o pastor lá me contou que ele coloca uma bacia pequena, joga pra cima, o que cai na bacia
2: e agora?
3: É da igreja, o que cai por fora da bacia é dele. Você, padre, como é que você faz? Aí eu faço diferente. Eu coloco um copo. E jogo o dinheiro pra cima. O que cair no copo é da igreja. O que cair fora do copo é meu.
2: Olha aí, o padre também, né?
3: Aí eu fui no rabino lá, que vai ser o rabino da minha igreja. Eu falei, rabino, aí eu já ouvi o pastor do lado, ele botou bacia, o outro botou um copo. E você, como é que você vai recolher aqui os seus donativos? Você? Ah, eu já sei como é que é. Eu jogo o dinheiro todo pra cima. O que Deus pegar é dele, o que cair no chão é meu.
2: Boa!
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0: pessoal, vamos.
1: Achei o médico do nosso grupo.
0: Oi, Skol, vamos lá.
2: Vamos falar de saúde mental.
0: Vamos lá.
2: Para uma boa saúde mental, nada melhor que uma cerveja com os amigos. Divirta-se, converse, dê risada. Isso é melhor do que qualquer medicamento.
0: Olha aí.
2: Certo? Também, para o seu companheiro ou companheira, um vinho,
1: luz
2: e velas, quer coisa melhor que isso? Em vez de tomar qualquer tarja preta, tome uma cachaçinha.
0: Olha aí,
2: mas aquela amarelinha de salinas.
0: Olha aí,
2: aí não tem saúde mental que aguente. Você vai ficar nas nuvens.
0: Olha aí, viu?
2: Baita. Esse negócio de psiquiatra, psicólogo, vai na linha. Cerveja com os amigos, vinho à luz e velas e para arrebatar uma cachaçinha. Um abraço a todos.
0: Aí, viu?
1: Toma!
0: Chama o nosso médico, Jonas Gerber. Por que os fantasmas são péssimos para contar mentiras?
3: Porque são transparentes.
0: Boa!
1: Eu vi aqui.
0: Boa. Tu viu aí o cabeçudo? Vamos deixar alguém curioso?
3: Agora não tô vendo, não sei.
0: Eu conto amanhã.
3: Oi, Barroso, que engraçadão.
0: Neuri Pereira da Silva, fala, Neuri.
4: Falei que tem mulheres que são pérolas, porque tem aquela piada da pérola, né? Que a pérola tem dois buraquinhos, e tu pode cavocar nos dois buraquinhos, né? Tanto num lado, no outro.
0: Tem outro?
4: Daí o cara diz assim, não, mas mulher também tem dois buraquinhos, mas a gente pode cavocar num buraco só. Daí o cara diz, mas tem mulher que deixa cavocar nos dois buraquinhos. Daí, isso não é uma mulher, isso é uma pérola.
0: Boa, boa. Cristiano Rodrigues. Notícia péssima pro Jimmy.
3: Opa.
0: Ah, não que vale mais conseguir acessar o X-Vídeos.
3: Sai fora, por quê?
0: Informação do Felca.
3: Entrou a lei Felca.
0: X-Vídeos passa
3: agora,
0: a exigir verificação facial após a entrada em vigor da lei Felca no Brasil.
3: Cara,
1: a gurizada tá louca aí, né, cara?
0: Vai mudar.
1: Os punheteiros estão.
0: Vai mudar.
3: Eu não acesso as
1: paradas. Olha aqui, ó.
3: Computador que não tem a câmera, tu não acessa.
0: Nomes antigos atualizados pros dias de hoje:
5: Mohamed Salame, Tromba de Elite, Nespal, Che Guevara, Tênis Pé, Shampoo Palmolive, fragrância essencial de banana, hidratação profunda,
1: Sendina,
5: Leite Pica Manjuba, Donald Trump, Ozempica, Power Rangers, Osama Bilal tem, o Homem Sem Aranha, Homem com Ferro, Capitão América, Ajeba Adormecida,
1: Capitão
5: Paltera Negra, o Poderoso Jebão, Ronaldinho Pau Muxo, Mestre dos Bagos, dá o Tico e dá o Teco. Oi, eu sou o Doku.
3: Mestre dos Bagos é o melhor, cara.
0: Começa o programa com uma notícia assim, lamentável.
3: É horrível.
0: Uma notícia triste.
3: Sim.
0: Ator o cara simplesmente é o ator e ícone das artes marciais, Chuck Norris, morre aos 86 anos. Silêncio. Chuck Norris.
3: Chuck Norris.
0: Né? É. E a gente passou os anos 80 assistindo Chuck Norris.
3: Não tem. Meu Deus do céu.
0: Não tinha ruim com ele, cara.
3: Não tinha. Eu tenho cinco memes aqui pra falar.
6: Na verdade, a morte dele só foi anunciada agora, né?
3: Isso.
6: Qual é a verdade?
3: A verdade é que o Chuck Norris morreu há 10 anos. A morte que não tinha coragem de buscar ele.
6: A morte era pra ter vindo buscar ele em 2016.
3: Mais ou menos.
6: E aí o que acontecia? A morte? Eu não,
3: é louco, né?
6: Vai me dar um.
0: Vai enganar o tubur.
3: Vai dar alguns memes aqui, ó. A primeira vez que Chuck Norris tira férias.
0: É verdade.
6: Ele tinha aquele golpe dele que o pessoal chama, que chama Roundhouse Kick.
0: Isso. Né?
6: Aquele que ele gira e dá aquele pé de cima ali, né?
3: Na morte deu três, né?
1: Bem louco.
3: A verdade é que todo mundo morreu e ele que tá vivo.
0: Todo mundo tá morto.
3: Morte, mais um aqui. A morte se aposentou. Aí São Bento, ó, quem assume agora é o Chuck Norris.
0: Barbaridade.
3: E a última, Chuck Norris não morreu. Não. O diabo chamou ele de babaca e foi lá tirar limpo.
1: Que é esse negócio?
6: O que tu falou, rapaz? Eu tenho mais uma do Chuck Norris aqui pra acrescentar aqui, ó.
0: Vai, vamos lá.
6: É, o Chuck Norris, ele consegue bater portas.
0: É.
6: Giratórias. É, cara, ah. Sair batendo porta é moleza, quero ver uma giratória.
1: Chuck Norris tomou uma facada no olho uma vez, quem ficou cego foi a faca.
6: A faca perdeu o fio. É, quando o bicho papão vai dormir, ele confere embaixo da cama pra ver se o Chuck Norris tá lá.
1: Agora mais ainda, né?
6: Tentaram dar o nome de Chuck Norris a uma ponte, mas perceberam que ninguém atravessava Chuck Norris. Chuck Norris não lê livros.
0: Não.
6: Ele só encara os livros até que eles deem a informação que ele quer.
0: Louco.
6: Chuck Norris entope o vaso quando faz xixi.
0: Barbaridade.
6: Fez uma mijada. Chuck Norris faz gol olímpico no pebolim.
1: Por favor, Chuck. Entendo o meu lado. Morte.
6: Ele faz gol olímpico no pebolim.
0: No pebolim.
6: Chuck Norris às vezes levita e a terra se afastando por alguns momentos dele de medo.
1: Meu Deus do céu.
6: Chuck Norris não pesca com iscas, varas e nem redes. Ele coloca uma cesta na beira do rio, cruza os braços e encara a água.
1: Bem louco.
6: Os peixes. Tá bom, eu vou, eu vou.
0: Quem vai?
1: Eu vou, eu vou.
6: Chuck Norris é o único que consegue espirrar de olhos abertos. Ele não usa relógio, ele decide que horas são. Quando Chuck Norris quer comer um ovo, ele quebra a galinha.
1: Ô,
6: oh,
1: louco.
6: E ó, o pulso de Chuck Norris, quando o cara vai medir o pulso, é medido na escala Richter.
0: Meu Deus.
6: Chuck Norris usa tabasco como colírio. Quando Chuck Norris joga banco imobiliário, ele afeta a economia mundial.
1: Chuck Norris pode tocar no MC Hammer, autor do...
6: You can't touch me.
1: Ninguém me toca.
6: A maioria das pessoas tem 23 pares de cromossomos. Chuck Norris tem 72, todos são venenosos.
0: Todos eles.
1: Chuck Norris recusou um papel em Star Wars porque se ele usasse a força, Darth Vader ia falar fino.
6: Chuck Norris consegue lamber o seu próprio cotovelo.
1: Meu Deus.
6: Ah, ele consegue ganhar no blackjack com apenas uma carta.
1: Ô, louco. Chuck Norris perdeu a virgindade antes do pai dele.
6: Chuck Norris não faz flexões, ele empurra a terra e ela volta.
1: Meu Deus do céu. Para algumas pessoas, o testículo esquerdo é maior que o direito. Para Chuck Norris, cada testículo é maior que o outro.
6: Chuck Norris não segue tendências. As tendências seguem Chuck Norris. Chuck Norris entrou para o clube da luta. O clube perdeu. Para evitar Chuck Norris, um raio nunca cai no mesmo lugar.
1: Uma vez, Chuck Norris comeu um bolo inteiro antes de dar tempo seus amigos avisarem que havia um stripper dentro dele.
6: Chuck Norris não usa sal de frutas, ele usa antraz.
1: Bicharia. Chuck Norris pediu um Big Mac no Burger King e foi atendido.
6: Bem
1: louco.
6: Chuck Norris uma vez comeu 72 quilos de carne em uma hora.
1: Meu Deus.
6: Pense em uma mulher gostosa. Chuck Norris já comeu. 70% do corpo humano normal é água. 70% do corpo de Chuck Norris é o seu Bilal.
1: Ai,
6: em tudo do Alegrete.
0: Ai, meu Deus.
6: Chuck Norris não tem casa. Ele escolhe uma e os moradores se mudam.
1: Chuck Norris entrou no Orkut sem ser convidado.
6: Ah, era verdade, era só convite, né?
1: Sim.
6: Era isso que nós tínhamos aqui. Bom,
0: muito bem, muito
6: homenageando
0: bem.
6: Homenageando essa lenda, cara. Sensacional,
0: Chuck Norris. 86 anos. Morreu lá no Havaí.
6: É verdade.
0: Muito bem, e tu viu que foi ontem que ele morreu, né? Deixaram pra hoje, divulgar só hoje, porque...
1: E o medo?
0: Tem louco!
1: Se o medo vai que o louco revive.
6: Eu não vou contar, vai tu.
0: Vamos lá então pro PDD de hoje?
6: Vamos!
0: Pensamento do Jânio. 33.
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0: lançamento do Jay dessa sexta-feira com a força dos biscoitos Tudá.
1: É louco.
0: É, biscoito Tudá. Tudá eu como.
1: É. Sarteno.
0: Sarteno. Ai, ai. Alô, é do hospício?
1: É hospício.
0: É do hospício? Não, nem tem telefone, né?
1: Tem não. É claro que não, não tem telefone.
2: Boa, nem tem telefone.
0: Ai,
2: boa.
0: Ai. Quero ter 18 anos logo. Porque esse foi o desejo mais idiota que eu já tive na minha vida.
1: Ah, é verdade, cara.
0: Mais imbecil da fase.
1: Isso é uma coisa que não dá.
2: Bota imbecil nisso.
0: Sou um cara organizado. Duas coisas que eu não posto em redes sociais: dinheiro e corpo sarado. Não é porque eu não gosto, eu não tenho.
2: Eu não tenho.
0: É, amigo. Março e a minha conta já tá no clima natalino, no vermelho.
2: Ah.
0: É boa. Nessa sexta-feira. Feira leve sua mulher à loucura na cama.
1: Opa!
0: Limpe o pinto na fronha, né? Nossa, que família linda você tem. Sério, obrigado. Tu é adotado? Eu tenho quase certeza, mas quase certeza que vai dar merda. Mas vou tentar pra ter certeza.
2: Daí.
1: Se a gente não tentar, nunca vai saber, né?
0: Aqui em casa a gente não fala. Eu não consegui achar tal coisa. A gente vai enfiar no cu essa merda.
1: É um jeito meigo.
2: Bem
0: louco. Ai, ai. Ainda bem que passar raiva é de graça, senão eu teria mais uma dívida.
1: Mais uma pra conta.
0: Ai, ai. Sei que eu não consigo conquistar tudo nessa vida, mas também não conquistar nada é brabo.
1: amigo.
2: Nada também é bucha, né?
0: Vai doer, Lefis. Mas grava uma coisa na tua cabeça, guria. Tu não pode ter namorado se tu já tiver marido. Pelo amor de Deus.
2: Não pode, não tem.
0: Eu já fiz tantos planos com o meu 13º, agora em março, ainda que parece que eu vou ganhar uma herança.
1: Vai saber?
2: Vai saber, né?
0: Quando Deus estava distribuindo beleza, eu tava ocupado comendo pastel no outro.
2: Pastel com garapa.
0: É. Essa noite sonhei que era pobre. Acordei e pá! Sonho realizado.
1: Acontece.
2: Esse aí do que você realizou me lembrou lá naquela transmissão do Mussão, né? Acho que o Nordeste tava no deserto morrendo de sede lá e chutou uma lâmpada. E, pá! O gênio apareceu. Você tem direito a 3.
1: Você tem direito a 3 pedidos.
2: Pedido. Me dá 3 copos d'água.
1: Me dá 3 copos d'água. Me dá 3 copos d'água, eu tô morrendo de sede. É o que sabe, né?
0: Dizem que nossa vida tem um roteirista. O roteirista da minha vida pega pesado, só me lasco. Mas a trilha sonora é boa, cara.
2: A trilha sonora é boa, vai bem.
0: Ai, ai. Encerrando mais um dia e mais uma semana cheio de novas conquistas. Uma dor na coluna, uma tremedeira no olho esquerdo e algumas paranoias mais. Hoje cedo fiquei uns 5 minutos dando tchau pra minha vizinha gostosa, até perceber que ela tava limpando os vidros.
1: Tu ficou até sozinho, eu tô se sentindo.
0: Que burro! Filho chorando, cachorro latindo, campainha tocando, casa pegando fogo. É, a paz está na família mesmo.
2: Amigo. É isso aí.
0: Aí o pai falou pro filho: filho, para de bater punheta, senão tu vai ficar surdo. Quê?
1: mas você. Você é engraçado.
0: Todo mundo diz que não, mas casamento é bom demais. Eu já fui em vários, cara. O cara come e bebe de graça.
1: Claro que é bom.
0: Nutricionista, beba cerveja somente nos dias especiais. Psicóloga, faça todos os seus dias especiais.
1: Toma.
2: Isso aí.
0: Pra você que faz canecas personalizadas, fala aí o preço do seu caneco que eu mando o Pix.
1: É louco.
2: Bem louco.
1: Ai, meu Deus.
0: Ai, o professor me olhando depois que eu entreguei a prova em branco, só com o nome da amante dele escrito e o número da esposa dele logo abaixo. Esse mês eu tiro 10.
2: Nossa,
1: louco.
0: Eu acho tão chique quem perde o apetite quando fica triste. Eu como chorando, cada lágrima é uma garfada.
2: Valeu, Pia,
1: velho. E um pouco ainda come com ranho junto. Sim. Que escorre em cima.
0: O ruim de ser adulto é que a gente não tem paz nem pra sofrer. Tem que chorar colocando roupa na máquina de lavar que o dia que tá fazendo sol, né?
1: E não tem como não ir. Tem que trabalhar igual, não dá.
0: E a última, estado financeiro, esse me define. Eu só entro nas lojas pra aproveitar o ar-condicionado. Pererê.
2: Pererê com Arno Costa. Muito bom.
1: É, muito bom.
2: Ah, isso entra na zona.
1: O Arno Costa se supera.
2: Ah, isso bota se superar nisso, né, cara?
0: E eu fiz na correria, viu?
2: Ah, muito bom.
0: Vamos lá.
2: Mas antes, Sonibo, e a expectativa pro final de semana, Sonibo? Como é que tá?
1: Fim de semana, eu acho que vai ser bom, né?
0: Fiquei sabendo que o senhor comprou um touro mecânico.
1: Bem louco.
0: Um touro mecânico,
1: sim, é porque...
0: Tava comprando grama sintética pra ele. Né?
1: Mas é que daí eu tinha, pra ele arrumar os caminhões lá na lavoura e tudo, aí tem um touro mecânico, daí ele ajuda.
0: Ele é bom.
1: É mais forte que ele mesmo, era, que daí o caminhão. Ah, ele é forte, o touro mecânico.
2: Touro mecânico.
0: O senhor já subiu num touro mecânico?
1: Sai fora, né?
2: Vamos lá, Lúcia Terezinha Rádio, fala, Lúcia.
3: Por que você largou do seu marido?
4: Foi ele que largou de mim, saiu de casa bravo tudo.
3: Nossa, mas por quê?
4: Não, você lembra que ele foi viajar, né?
3: Lembro.
4: 4 meses fora.
2: 4 meses.
4: Aí ele me confessou que ele caiu em tentação com outra mulher.
3: Ah, pô, mas normal, 4 meses?
4: Não, aí eu perguntei pra ele, né? Mas você foi até os finalmente? Ele falou pra mim, não, amor, na hora eu lembrava de você e saía de cima.
3: Nossa.
4: É, aí eu falei pra ele, bom, 4 meses é muito tempo, eu também caí em tentação.
3: Você também?
2: Ai, ai, ai.
4: Mas você chegou nos finalmente? Eu falei, amor, você tem que entender, né? Sair de baixo é mais difícil do que sair de cima.
3: Erro! Acredito!
2: Vai, mais uma.
5: Tava pensando aqui, viu? Que na próxima encarnação eu quero me casar contigo de novo. Eu quero te conhecer e quero casar contigo de novo, viu?
6: De novo?
5: Por que não? Tu não me ama, não?
6: Pelo amor de Deus, tu deve ter muita raiva de mim, né? Que mágoa é essa, menino?
2: O que foi que eu te fiz? Vai mais uma da Lúcia.
7: Você sabia que calcinha de renda você coloca de ladinho e não se tira?
6: Capaz mesmo. Eu tiro, porque senão aperta os ovos, né?
2: Boa, mais uma da Lúcia.
8: Sim, ontem de noite eu tava tirando foto e nem me chamou.
6: Que foto, cara? Que eu tava tirando ontem de noite, hein?
8: Escutei como você tava falando com sua mulher ontem. Muda de pose, amor. E você não sabe que eu gosto de foto?
5: Bem louco.
2: É. 6h42. Vamos lá, mais uma da Lúcia.
9: Um detetive.
2: Olha aí, ó.
10: Você contratar um detetive.
9: Porque o Durval tava com uma vagabunda.
5: Erro.
9: Peguei pro bolso. Bem louco. Eu pago o dinheiro que foi preciso.
10: Pro detetive? E ele descobriu alguma coisa?
9: Hoje de manhã, mandei pra ele, seu Mota.
2: Seu Mota. Seu Mota.
10: Era o detetive da Rede Globo? Das novelas?
2: Das novelas.
9: Eu falei, seu Mota, o senhor descobriu alguma coisa do meu marido?
10: E o que, que ele disse?
9: Ele falou, dona Geni, a senhora não vai acreditar. Falei, que me fala logo.
10: A notícia é triste.
9: Ele falou, Geni, eu vi seu marido na loja, aos beijos.
10: Meu Deus!
9: Uma mulher parece um cão chupando manga.
10: Ele tava com a minha teia.
9: Falou que a mulher parece uma capivara. Que é a mistura do Gugu com o Roberto Leal.
1: Mexaria.
10: Gugu com o Roberto Leal.
9: Diz nada, Lu.
10: Por quê?
9: Porque era eu.
2: Boa, muito boa. Fala, Luquedo, eu mandei essa uma vez pro Gelson, mas o Lucas não tava. Então vou pedir pra ele também. É o Seco, o Amarildo.
1: Fala, Seco.
2: Lucas, eu tenho um tabuleiro de xadrez.
1: Tá.
2: Mas ele está sujo.
1: Tá sujo.
2: Já limpei os peões, a rainha e o bispo. Mas não lembro como limpo o rei. Estou, não está igual a vaso de banheiro público.
1: É louco, Seco.
2: Diz o Seco.
1: Tem
2: o
1: pavor de xadrez.
2: Sextou, não está igual a vaso de banheiro público. Só
0: olha que ele só anda no cavalo, né?
2: Não, olha, louco. Não, e ele assinou com isso aqui, ó. Sextou, não está igual vaso de banheiro público, só cagada, é isso aí. O Luiz mandou aqui, ó. Homem morre depois de beber 60 cervejas, cara.
1: Pô, a gente já sabe o limite. Gente,
2: aí o cara escreveu, descansa em paz, guerreiro. Agora sabemos que o limite é 59. Boa.
11: Mandou é isso outra aí.
12: Chamada na escola.
11: É que nem aquele filho, que morreu na. Quantas punhetas era?
12: 45.
11: Polenta. 40. Polenta.
12: Não, não pode falar punheta, é polenta.
2: Tá. Cara, não sei como melhorar o nosso.
11: Cara, morre após 45 polentas.
2: Meu, nós temos
11: já que sabe 44.
2: Nosso vocabulário aqui. Tá,
11: desculpa, é verdade. Não, não
12: falou com qual mão, né? Também.
2: Fica difícil, né, cara? Fica difícil.
11: Não, é verdade. Eu reconheço.
12: Eu acho que.
2: Mas duvido o cara bater 70 só com uma mão.
11: Não, nem a pau.
12: É.
2: Né? Tu bate com as duas?
12: Pra ti, não.
2: Aqui, Matheus.
11: Pra ti é só com uma.
2: Bora. Chegou a hora. 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
12: Fala, diabedo, que hoje é sexta, hoje é dia de maldade, hoje é dia de pagar pra comer. Dia de comprar balaio de índio com capa de cheque.
2: Boa.
12: Hoje é dia de entrar em banco de capacete. Dia de rato passar em chapa quente de lanchonete. Hoje é dia de passar KY no terceiro olho. Dia de chupar house pra lamber periquita. Hoje é sexta, dia de engravidar filha de agiota.
2: Eita.
12: Hoje é dia de usar cueca nova e ela não te dá. Dia de arrotar mondongo em elevador. Hoje é dia de tomar aquele laxante vencido. Dia de passar chantilly nas tetas. Hoje é dia de tirar leite com uma mão. Dia de diabético fazer cu doce.
2: Boa.
12: Hoje é dia de botar droga no carro do ex. Dia de dar o piste pra quem tem bico de papagaio. Hoje é dia de pegar a vizinha na escada do prédio.
2: Boa.
12: Dia de mijar na banheira de hidromassagem e ela dizer, finalmente esquentou. Hoje é dia de disparar espingarda em carro. Dia de errar o quarto e dormir com a cunhada. Hoje é sexta, dia de dar pra ela um chá de capim cinamão.
2: Opa.
12: Dia de dar laxante pra quem tá com tosse.
2: Boa.
12: Hoje é dia de espancar corpo vivo, dia de entrar pelado em delegacia, hoje é dia de achar camisinha usada no vão do sofá.
2: Barbaridade.
12: Hoje é dia de chamar diarista pra fazer faxina na casa do caralho. Dia de pisar em Jundiá.
2: Eita.
12: Hoje é dia de freteiro carregar um par de chifre. Dia de chinês chupar limão antes de tirar foto. Hoje é dia de daltônico trabalhar em loja de tinta. Dia de soltar gato em zinco quente. Dia de rachar enxada na pancada.
2: Bárbaro,
12: né? Hoje é dia de ir pro bar com o marido da amante. Dia de fazer espanhola com argentina. Hoje é dia de achar aranha em bota. Dia de pôr laxante em mondongo. Hoje é dia de mandar um vídeo do teu pinto arrodeando pra tua sogra. Dia de amarrar a mulher na cama e ela dizer, faz o que tu quiser e tu sair pra jogar bola. Hoje é dia de encher o sabonete de pelo. Dia de cagar na casa da namorada e faltar água. Dia de chegar na zona e gritar, por minha conta. Hoje.
2: Eita.
12: E hoje é aquele dia de fazer um sobrinho com a cunhada. Hoje é sexta, é dia de maldade.
2: De maldade. No Belo Top 104. Valeu, Arno Costa.
11: Já?
2: Valeu. Valeu,
11: Lucas. Passou voando. Obrigado aí. Tchau.
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2: Sete e 59. 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

0: 8:22.
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0: 8:38.
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0: 8h58.
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0: Está no ar a Voz do Brasil. As notícias do governo federal que movimentaram o país no dia de hoje.
1: Olá, boa noite.
2: Boa noite para você que nos acompanha em todo o país.
1: Sexta-feira, 14 de agosto de 2026.
2: Vamos ao destaque do dia.
1: Vícios em apostas.
2: 1.200.000 brasileiros decidiram bloquear o próprio acesso às plataformas.
1: E mais de 800 mil pessoas estão impedidas de apostar em bets por participarem de renegociação de dívidas. Dilson Santa Fé.
3: Desse total, aproximadamente 794.200 estão relacionadas à modalidade voltada a inadimplentes.
2: A regulação da publicidade para bets foi tema da entrevista de hoje.
1: Ricardo Morishita, da Secretaria Nacional de Defesa do Consumidor, faz um alerta para quem gosta de jogar.
4: Jogar faz você perder dinheiro. Você perde. A regra é perder.
2: E hoje vamos fazer um passeio por patrimônios históricos brasileiros.
1: O Brasil possui 26 locais com esse título mundial da Unesco.
2: Pela voz de quem vive no local, conheceremos mais sobre três cidades tombadas.
5: Sou nascido aqui em Ouro Preto, sempre fui apaixonado pela história, sempre ficava encantado, né, com aquele centro histórico ali, parecia a cidade que a gente vê naqueles filmes europeus.
6: São Miguel das Missões, que esse ano estamos comemorando 400 anos da história das Missões.
7: E as pessoas só conhecem a cidade de Olinda pelo Carnaval, mas muita coisa em Olinda aconteceu primeiramente.
1: Hoje na apresentação da Voz do Brasil, Luciano Seixas e eu, Mariana Jungmann.
2: E acompanhe a gente ao vivo, acesse radiogov.ebc.com.br ou o canal Gov na sua TV aberta.
1: O governo brasileiro abriu processo para avaliar a adoção de medidas de reciprocidade em resposta às tarifas impostas pelos Estados Unidos.
2: A análise tem como base a Lei da Reciprocidade Econômica, que permite ao Brasil adotar medidas para responder a ações comerciais consideradas prejudiciais ao país.
1: O Ministério das Relações Exteriores também informou a solicitação de consultas diplomáticas com o objetivo de buscar uma solução por meio do diálogo.
2: Enquanto isso, o governo brasileiro seguirá defendendo o multilateralismo e buscando novos mercados para os produtos brasileiros.
1: Uma resolução do Ministério de Minas e Energia define diretrizes para o combate a fraudes e adulterações no mercado de combustíveis e de derivados de petróleo.
2: A norma também apresenta medidas para o fortalecimento da fiscalização pela Agência Nacional do Petróleo, Gás Natural e Biocombustíveis, ANP.
8: O objetivo da norma é fortalecer a fiscalização do mercado de combustíveis. Elaborada pelo Conselho Nacional de Política Energética, o documento estabelece a atuação da Agência Nacional do Petróleo, Gás Natural e Biocombustíveis nas ações preventivas de fiscalização dos agentes regulados, nas atividades de produção, importação, distribuição e revenda varejista de combustíveis e derivados de petróleo. Assim, a ANP poderá fazer a identificação antecipada de falhas e a adoção de medidas corretivas para manter o adequado funcionamento dos equipamentos, contribuindo para o aumento da confiabilidade e segurança operacional. A norma determina ainda um maior intercâmbio de informações eletrônicas com institutos de defesa do consumidor, ministérios públicos, polícias civil e federal e Inmetro. Caberá também à ANP combater as fraudes no setor, com atenção especial para matérias-primas, tipos de petróleo utilizados, os derivados e biocombustíveis produzidos, atestando anualmente que a produção está adequada ao processo produtivo, garantindo uma maior confiabilidade aos consumidores. Nazi Brum para a Voz do Brasil.
1: Quem negociou dívidas de cartão ou de contrato com o FIES não pode realizar apostas nas chamadas bets.
2: De acordo com o Ministério da Fazenda, cerca de 800 mil pessoas estão impedidas por conta das renegociações.
1: A restrição também abrange beneficiários de programas sociais e aqueles que decidiram aderir à plataforma de autoexclusão.
3: Mais de 800 mil pessoas que renegociaram dívidas estão impedidas de apostar em plataformas autorizadas pela Secretaria de Prêmios.